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0: 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Matheus Fernandes!
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3: Olá, boa noite.
4: Boa noite para você que nos acompanha em todo o país.
3: Sexta-feira, 14 de agosto de 2026.
4: Vamos ao destaque do dia.
3: Vícios em apostas.
4: 1 milhão e 200 mil brasileiros decidiram bloquear o próprio acesso às plataformas.
3: E mais de 800 mil pessoas estão impedidas de apostar em bets por participarem de renegociação de dívidas. Dilson Santa Fé.
5: Desse total, aproximadamente 794.200 estão relacionadas à modalidade voltada a inadimplentes.
4: A regulação da publicidade para bets foi tema da entrevista de hoje.
3: Ricardo Morishita, da Secretaria Nacional de Defesa do Consumidor, faz um alerta para quem gosta de jogar.
6: Jogar faz você perder dinheiro. Você perde. A regra é perder.
4: E hoje vamos fazer um passeio por patrimônios históricos brasileiros.
3: O Brasil possui 26 locais com esse título mundial da Unesco.
4: Pela voz de quem vive no local, conheceremos mais sobre três cidades tombadas.
7: Sou nascido aqui em Ouro Preto, sempre fui apaixonado pela história, sempre ficava encantado, né, com aquele centro histórico ali, parecia a cidade que a gente vê naqueles filmes europeus.
8: São Miguel das Missões, que esse ano estamos comemorando 400 anos da história das missões.
9: E os circuitos só conhecem a cidade de Olinda pelo carnaval, mas muita coisa em Olinda aconteceu primeiramente.
3: Hoje na apresentação da Voz do Brasil, Luciano Seixas e eu, Mariana Jungmann.
4: E acompanhe a gente ao vivo, acesse radiogov.ebc.com.br ou o canal Gov na sua TV aberta.
3: O governo brasileiro abriu processo para avaliar a adoção de medidas de reciprocidade em resposta às tarifas impostas pelos Estados Unidos.
4: A análise tem como base a Lei da Reciprocidade Econômica, que permite ao Brasil adotar medidas para responder a ações comerciais consideradas prejudiciais ao país.
3: O Ministério das Relações Exteriores também informou a solicitação de consultas diplomáticas com o objetivo de buscar uma solução por meio do diálogo.
4: Enquanto isso, o governo brasileiro seguirá defendendo o multilateralismo e buscando novos mercados para os produtos brasileiros.
3: Uma resolução do Ministério de Minas e Energia define diretrizes para o combate a fraudes e adulterações no mercado de combustíveis e de derivados de petróleo.
4: A norma também apresenta medidas para o fortalecimento da fiscalização pela Agência Nacional do Petróleo, Gás Natural e Biocombustíveis, ANP.
10: O objetivo da norma é fortalecer a fiscalização do mercado de combustíveis. Elaborada pelo Conselho Nacional de Política Energética, o documento estabelece a atuação da Agência Nacional do Petróleo, Gás Natural e Biocombustíveis nas ações preventivas de fiscalização dos agentes regulados, nas atividades de produção, importação, distribuição e revenda varejista de combustíveis e derivados de petróleo. Assim, a ANP poderá fazer a identificação antecipada de falhas e a adoção de medidas corretivas para manter o adequado funcionamento dos equipamentos, contribuindo para o aumento da confiabilidade e segurança operacional. A norma determina ainda um maior intercâmbio de informações eletrônicas com institutos de defesa do consumidor, ministérios públicos, polícias civil e federal e Inmetro. Caberá também à ANP combater as fraudes no setor, com atenção especial para matérias-primas, tipos de petróleo utilizados, os derivados e biocombustíveis produzidos, atestando anualmente que a produção está adequada ao processo produtivo, garantindo uma maior confiabilidade aos consumidores. Nazi Brum para a Voz do Brasil.
3: Quem negociou dívidas de cartão ou de contrato com o FIES não pode realizar apostas nas chamadas bets.
4: De acordo com o Ministério da Fazenda, cerca de 800 mil pessoas estão impedidas por conta das renegociações.
3: A restrição também abrange beneficiários de programas sociais e aqueles que decidiram aderir à plataforma de autoexclusão.
5: Mais de 800 mil pessoas que renegociaram dívidas estão impedidas de apostar em plataformas autorizadas pela Secretaria de Prêmios e Apostas, a SPA. Desse total, aproximadamente 794.200 estão relacionadas à modalidade voltada a inadimplentes e 33.120 ao Fundo de Financiamento Estudantil, o FIES. Também há bloqueios para beneficiários do Bolsa Família e do Benefício de Prestação Continuada, o BPC. Segundo o Ministério da Fazenda, essas restrições seguem uma decisão do Supremo Tribunal Federal, o STF. Outra opção é a plataforma centralizada de autoexclusão, que permite solicitar o bloqueio de acesso às plataformas autorizadas. Já foram registrados mais de 1.200.000 pedidos. A plataforma também oferece cursos gratuitos sobre aspectos comportamentais e financeiros relacionados às apostas. Ainda um autoteste de saúde mental, com informações sobre riscos associados a apostas e pontos de atendimento no Sistema Único de Saúde, o SUS. Para obter mais informações e entrar na plataforma de autoexclusão, acesse gov.br/fazenda. Dilson Santa Fé, para a Voz do Brasil.
4: Pois é, e o vício em apostas, especialmente entre os consumidores que utilizam casas ilegais, vem preocupando os órgãos de controle do governo federal.
3: Para reduzir os prejuízos, uma portaria regulou as publicidades das casas de apostas, as chamadas bets.
4: Entre os órgãos envolvidos na regulação e fiscalização dessas propagandas está a Senacom, a Secretaria Nacional de Defesa do Consumidor.
3: E esta semana o tema foi discutido em oficina promovida pela Secretaria com PROCONs de todo o país.
4: Hoje nós conversamos mais cedo sobre o assunto com o secretário da Senacom, Ricardo Morishita. Acompanhe.
3: Secretário Ricardo Morishita, bem-vindo à Voz do Brasil. Prazer ter o senhor com a gente. Bom, secretário, essa semana a Senacom promoveu duas oficinas voltadas para as entidades do Sistema Nacional de Defesa do Consumidor, né? Uma delas reuniu os PROCONs de todo o Brasil para tratar de crédito ao consumidor, fiscalização e combate ao endividamento. Queria que o senhor falasse para a gente, então, o que foi abordado e como os PROCONs podem ajudar nesses problemas das famílias.
11: Muito bom. Olha, esse é um tema que tem preocupado todos os consumidores, o endividamento. Ele é um tema muito relevante. A primeira medida é trocar informações. A segunda é trabalhar na prevenção, combater tudo aquilo que pode ser combatido preventivamente. E depois verificar os efeitos para que na reparação, na negociação da dívida do consumidor, a gente consiga dar sempre a melhor proteção.
4: Tem uma outra oficina, que a Mariana falou de duas, né? Que seria a capacitação desses órgãos de defesa do consumidor em relação às bets, né? As apostas de cota fixa, chamadas bets, que hoje é um problema nacional, né? Se não mundial. O que foi abordado nessa capacitação, secretário?
11: Olha, basicamente, a gente estava bastante preocupado com a questão da publicidade. Essa oficina, ela reuniu, eu acho que isso é importante a gente comentar, os três grandes setores públicos, a área pública que tem poder de fiscalizar e ajuizar ações. Então, nós tivemos lideranças dos PROCONs, das cinco regiões do país, nós tivemos promotores que estão trabalhando com esse tema, e também a Defensoria Pública, porque a tutela, a proteção e o acesso dos consumidores carentes individualmente, você tem a Defensoria trabalhando. E os três juntos, além de trocar informações, a gente pôde olhar, sobretudo, para como isso chega para o nosso consumidor. E o foco é sempre o combate. Combate à ilegalidade, o combate daquelas que são legalizadas, mas estão cometendo abusos, e o foco é sempre você ajudar nesse mecanismo de prevenção.
3: Inclusive, a gente teve recentemente uma portaria interministerial, né, para tratar dessa questão da publicidade das bets, e a Senacom faz parte dessa, desse grupo aí de organismos do governo que montaram essa portaria.
11: Exatamente, isso é fundamental, né? Você vê o Estado trabalhando junto, coordenadamente, melhora, potencializa os efeitos no dia a dia do nosso consumidor.
4: As plataformas que estão regularizadas, né, junto ao governo federal, estão autorizadas a funcionar, tudo certinho, elas também têm limites, não é isso, secretário? O que as propagandas delas não podem conter, por exemplo?
11: Olha, eu acho super importante, mas eu posso fazer fazer uma observação. O primeiro grande alerta para o consumidor: cuidado com as ilegais. Não há como ganhar com as ilegais. Elas estão descumprindo a norma, não recolhem os valores, não tem segurança para o jogo. É perda certa. Jogar numa bet ilegal é um prejuízo gigantesco para os consumidores, para o bolso dele e para a saúde dele. Então a gente faz esse primeiro alerta. Cuidado, consumidor. Cuidado com a bet ilegal. Essa é a primeira grande frente. A segunda, Luciano, é aquela para as legalizadas. E aqui, acho que tem uma contribuição importante, uma clareza que o Estado brasileiro está dizendo. Três frases que ajudam a gente a entender quais as cautelas que o consumidor jogador, o consumidor apostador precisa ter. A primeira delas é o que o Ministério da Fazenda diz: jogar faz você perder dinheiro. Você perde. A regra é perder. Por isso, toda publicidade. Por exemplo, aquela que mostra que houve um consumidor que ganhou. Aí mostra lá que aquele foi o premiado, mostra o valor que foi premiado. É enganoso, porque a regra é perder. Em mais de 90% dos jogos, em mais de 97%, 94%, eu tive agora no Espírito Santo, o Ministério Público fez uma mensuração. Pelo menos 94% dos jogos são perdidos. O consumidor perde. Mostrar que ele está ganhando é uma enganosidade. Não pode. Essa é uma questão. A segunda questão: como jogar? A regra é perder? Aquele que vai na internet ensinar como a pessoa ganha é profundamente enganoso. Como é que você ensina alguém a ter sorte? Quando, na maioria das vezes, você vai perder. Porque é essa a primeira frase de advertência que precisa ser observada. Você vai perder. Você joga por entretenimento. É para se divertir. Mas não porque você vai perder. Essa é a primeira frase. E toda publicidade que for contrária a essa frase, ela é enganosa. Essa é a primeira regra. Você vai perder. A segunda regra, que essa diz respeito à saúde e à segurança dele. Pode causar dependência. É sério isso. Porque é biológico. Há uma interferência no comportamento biológico. Então, pode viciar. Porque pode viciar, tem uma regra importante. Quando você faz uma publicidade e facilita o jogo, quando você, por exemplo, o consumidor entra ali e aí tem, por exemplo, um botãozinho para turbinar a jogada. Olha, turbinar a jogada, você está incentivando ele a jogar mais. São mecanismos que podem causar vício, dependência. Bonificar é proibido. Por quê? Porque a bonificação, você vai entrar na bet, já ganha bonificação, é objetivo, é proibido. É prática abusiva. A 14.790, que é a lei que regulamenta, proíbe, e a portaria 73 interministerial diz a mesma coisa. Por quê? Porque na hora que você dá o bônus, você está incentivando a pessoa a jogar e está aumentando o risco em relação à sua saúde e sua segurança. Jogar pode causar dependência. Você perde dinheiro, pode causar dependência. É o Estado brasileiro dizendo isso. E a terceira coisa, qual é? É aquela que também machuca muito o consumidor. É quando se diz: apostar não é investimento. Não é. Não pode se dizer que é investimento. Não pode se criar cursos, né? Eu vi uma vez um influenciador dizendo assim: apostar é igual fazer investimento. Você precisa ter resiliência. Você precisa ter força, mesmo perdendo. Se você não continuar jogando, você vai perder mais ainda. É profundamente enganoso.
3: Então, só para a gente concluir, secretário, quais são os canais de denúncias para quem observar propagandas de bet que estejam aí infringindo todas essas regras? Olha, ou propagandas de bets ilegais?
11: Perfeito. Há sempre o canal do Fala BR, que ele pode entrar e pode fazer a sua denúncia. Mas lembra, se a gente está falando das bets legalizadas, aquelas que são autorizadas a funcionar, essa ela tem o consumidor .gov.br, porque elas são obrigadas a se registrar ali. Agora, tem uma dica que eu acho que é bacana. Como é que você sabe que uma bet é legalizada ou não?
3: Tem um site que você pode conferir,
11: né? Tem um site. Essa é uma boa, exatamente. É o
3: eu
11: site.
3: Já fiz entrevistas boa, antes sobre
11: boa,
3: isso.
11: É isso mesmo. É a Secretaria de Prêmios e Apostas, que tem lá um site, e todas as legalizadas estão ali. Agora, a dica mais prática. Veja se ela é bet.br. Ela pode ter qualquer nome, mas tem que ter o nome dela, www.bet.br. Se não tem, precisa tomar cuidado. Tem uma exceção também. Tem 6 estados que regulamentam bets: Rio, Minas Gerais, Paraná, Paraíba, Maranhão, Sergipe e Tocantins. Até agora são 6. 21 é fácil, em 21 estados.
3: Bet.br.
4: Muito bem, nós conversamos com o Ricardo Morichita, secretário nacional de defesa do consumidor. Muito obrigado por sua entrevista aqui à Voz do Brasil.
11: Uma alegria estar com vocês, sempre à disposição.
3: Será realizado neste final de semana um mutirão com 10 mil vagas de atendimento em agências da Previdência Social.
4: Para participar, o cidadão deve realizar o agendamento previamente pelo site ou aplicativo Meu INSS ou pela Central 135.
3: E fique atento, golpes e informações falsas sobre benefícios previdenciários têm feito cada vez mais vítimas.
4: Para acessar serviços com segurança e evitar fraudes, aposentados, pensionistas e demais segurados devem utilizar apenas os canais oficiais do INSS.
3: O Meu INSS reúne mais de 100 serviços e permite resolver diversas demandas sem sair de casa.
12: A Ivanilce da Silva Santos é aposentada em Rio Branco, no Acre, e conta que sempre que precisa, usa o aplicativo Meu INSS.
13: Sempre está assim, eu uso qualquer hora, através do Gov, né? Eu consigo entrar no Meu INSS e fazer tudo o que eu quero pelo celular.
12: Atualmente, mais de 100 serviços do INSS são oferecidos de forma digital pelo aplicativo ou pelo site Meu INSS. A ferramenta foi criada para simplificar o acesso a serviços e evitar filas nas agências. E hoje, 6 em cada 10 requerimentos já são feitos pelas plataformas, segundo a diretora de Tecnologia da Informação do INSS, Aruana Espíndola.
14: Os principais serviços, além do requerimento de benefício por incapacidade, que hoje também é feito de maneira digital. Além disso, salário e maternidade, pensão por morte e aposentadorias também são efetuados por esse site ou aplicativo.
12: Para acessar o Meu INSS, basta ter cadastro no gov.br. Mas quem ainda não tem, pode usar a própria plataforma para solicitar. Além da senha, o aplicativo oferece o duplo fator de segurança. Mas é preciso tomar alguns cuidados para evitar golpes, como não compartilhar senhas e nem confiar em mensagens, solicitando dados, se passando pelo INSS. Reportagem Gabriela Noronha.
4: Você que é estudante e está escolhendo qual faculdade cursar, uma plataforma do Ministério da Educação pode te ajudar nessa missão.
3: É o Sistema Eletrônico de Acompanhamento de Processos da Educação Superior, o EMEC. A consulta é gratuita e pode ser feita diretamente pela internet.
4: Pelo EMEC, você pode verificar a situação cadastral e conferir as notas de qualidade de faculdades, universidades e cursos de graduação e pós-graduação no Brasil.
15: Estudantes podem verificar se os cursos de graduação e as instituições em que estudam ou desejam ingressar estão devidamente credenciados, reconhecidos ou autorizados pelo Ministério da Educação. A consulta ocorre por meio do Sistema Eletrônico de Acompanhamento de Processos da Educação Superior, o EMEC. O sistema gerencia, regula e monitora as faculdades, as universidades e os cursos de graduação e pós-graduação no Brasil. Instituições sem credenciamento e cursos sem autorização não podem funcionar. Já sem reconhecimento, os cursos não podem ter seus respectivos diplomas emitidos e validados. Ao consultar a instituição, também é possível verificar o índice geral de cursos e o conceito institucional. Eles são indicadores de qualidade do MEC, calculados pelo INEP. Rafael Arruda, diretor de Política Regulatória da Secretaria de Regulação e Supervisão da Educação Superior do MEC, destaca a importância de o estudante consultar esses indicadores.
16: É importante que as pessoas entendam a necessidade de observar essas informações para que possam fazer seus cursos em instituições adequadas, corretas e, ao mesmo tempo, de qualidade, e seus cursos também.
15: Antes de serem reconhecidos pelo MEC, os cursos de graduação passam por diferentes etapas de regulação da educação superior. O curso autorizado é aquele que recebe permissão para iniciar seu funcionamento e ofertar aulas. Já o reconhecimento é a confirmação para que o diploma tenha validade oficial em todo o país. Reportagem Júlio César de Oliveira.
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3: Próxima segunda-feira é o Dia Nacional do Patrimônio Histórico.
4: O patrimônio é o legado do nosso passado, aquilo com que convivemos hoje e é considerado de valor excepcional para a humanidade, como define a Unesco, a Organização das Nações Unidas para a Educação, a Ciência e a Cultura.
3: No nosso primeiro episódio da Voz do Brasil, vamos falar sobre patrimônios mundiais localizados aqui no Brasil. Acompanhe.
17: Identidade e tradição. Cada pedacinho desse país, que recebeu o título de Patrimônio Histórico Mundial, preserva a memória e garante a riqueza da história por gerações. O Brasil possui 26 locais que receberam essa classificação, seja pela importância da arquitetura e da cultura ou pela beleza natural e ambiental. Então, já que estamos pertinho do Dia Nacional do Patrimônio Histórico, vamos conhecer três desses lugares que já ganharam esse reconhecimento mundial da Unesco. Nossa primeira parada é no Nordeste do país. Vamos até Olinda, em Pernambuco, conhecer o Centro Histórico. Ao caminhar pelas famosas ladeiras da cidade, encontramos igrejas centenárias, conventos e casarões coloridos. O guia turístico Júlio de Paula diz que Olinda não se resume aos famosos bonecos gigantes.
9: E as pessoas só conhecem a cidade de Olinda pelo carnaval, mas muita coisa em Olinda aconteceu primeiramente. A primeira ordem dos carmelitas do Brasil é em Olinda, primeiro convento franciscano do Brasil é em Olinda, primeira catedral que está de pé, né, nos dias de hoje, de 1537, Catedral da Sé, é antigo, primeira faculdade de direito, primeiro hospital do Brasil, enfim, muita coisa primeiro em Olinda, é o início da colonização.
17: E agora a gente viaja para outro destino. Estamos em Minas Gerais. E o hino do estado vem da gaita do nosso guia turístico Jim Neguinho. Ele vai nos apresentar a cidade de Ouro Preto. O município foi o primeiro do país a ser declarado Patrimônio Cultural da Humanidade pela Unesco em 1980. E aqui o passeio é completo, museus, esculturas e muitas igrejas, com destaque para São Francisco de Assis, feita pelo artista e arquiteto Aleijadinho. Além disso, podemos ver a história do Brasil por toda parte, como as Minas de Ouro, uma importante influência dos africanos, como nos conta Jim Neguinho.
18: Eram pessoas escravizadas, engenheiros, mineradores de regiões específicas do continente africano, que foram trazidos para aquelas condições de escravos para trabalhar na mina de ouro. Os portugueses trouxeram para Ouro Preto mão de obra especializada esse tipo de mineração. Então, eu super recomendo conhecer a mina de ouro e a senzala e conhecer esse legado do povo africano aqui na nossa cidade.
17: E para fechar a nossa viagem, atravessamos o país e vamos percorrer mais de 1.800 quilômetros para o nosso próximo destino. Estamos em São Miguel das Missões, no Rio Grande do Sul. Aqui é possível conhecer os trabalhos dos jesuítas durante os séculos 17 e 18. A principal atração da cidade é o sítio arqueológico de São Miguel Arcanjo. À noite, o turista pode participar de mais um espetáculo. Quem nos conta é a guia Cris Bueno.
19: De noite tem um espetáculo de som e luz, que é um dos espetáculos mais antigos do país, desde a sua criação, que jamais foi interrompido.
17: A Cris Bueno também falou sobre uma famosa tradição na cidade.
19: São Miguel também é reconhecido como a terra dos benzedores. Tem vários benzedores que atendem na sua própria casa. Benzimento era indígena e foi passando de pai para filho.
17: E só de falar desses três lugares, já deu para perceber que o Brasil é muito rico de história e de patrimônios, não é mesmo? Para conferir a lista de patrimônios mundiais reconhecidos pela Unesco, é só acessar o site whc.unesco.org. Aqui é a Raquel Mariano e nos encontramos na nossa próxima viagem. Até lá!
3: Bom, e na próxima sexta-feira a gente traz mais um episódio da Voz pelo Brasil. Dessa vez a gente vai falar sobre folclore e trazer o Boi Bumbá do Maranhão.
4: E essas foram as notícias do Governo Federal.
3: Uma realização da Secretaria de Comunicação Social da Presidência da República.
4: Com produção da empresa Brasil de Comunicação.
3: Fique agora com as notícias do Poder Judiciário e do Congresso Nacional. Boa noite, um bom fim de semana.
4: A gente volta na segunda-feira. Boa noite.
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21: Prazo para envio de propostas de modernização do sistema de justiça termina neste sábado.
22: STJ mantém multa do Ibama à importadora que comprou borboletas mortas da China.
21: Amanhã é o último dia para informar sobre o transporte gratuito de indígenas no dia das eleições.
22: Boa noite, eu sou Marcela Luiza.
21: E eu sou Walter Lima.
22: Nesta semana, o presidente do Supremo Tribunal Federal e do Conselho Nacional de Justiça, ministro Edson Fachin, e o presidente do Banco Central, Gabriel Galípolo, revisaram uma portaria conjunta que cria um grupo executivo responsável por desenvolver as bases de Sistema Nacional de Registro, Rastreabilidade e Controle da Cessão de Créditos de Precatórios.
21: Na ocasião, o ministro Edson Fachin destacou que o objetivo da iniciativa é garantir mais transparência e segurança. Vamos ouvir um trecho.
23: O objetivo dessa nova regulação, obviamente, não é impedir a circulação de créditos, mas sim de garantir que ocorra com transparência, segurança jurídica, rastreabilidade e proteção aos credores, especialmente aos credores em situação de vulnerabilidade.
22: A nova regulamentação torna obrigatória a escritura pública na primeira transferência do precatório.
21: A medida busca garantir ao credor informações claras sobre o valor atualizado do crédito, o preço negociado e as consequências da operação.
22: O Superior Tribunal de Justiça restabeleceu a multa aplicada pelo Ibama a uma pessoa que comprou 158 borboletas mortas da China sem autorização dos órgãos ambientais.
21: Para os ministros, o ato constitui infração à legislação ambiental. Fátima Uchoa.
24: As borboletas mortas seriam utilizadas na fabricação de quadros. A compradora alegou que a proibição de introduzir espécime no país sem autorização só seria aplicada à importação de animais vivos. Após o argumento ser rejeitado em primeira instância, o TRF4 o aceitou. Já a primeira turma do STJ restabeleceu a multa de R$ 33.600. Seguindo o voto da ministra Regina Helena Costa, que prevaleceu no julgamento, o colegiado considerou que a legislação que proíbe a introdução no território nacional de animais estranhos à fauna brasileira não distingue entre espécimes vivos e mortos. Assim, basta que um espécime animal ingresse no território nacional sem a licença para que haja infração.
22: Termina amanhã o prazo para que instituições públicas, privadas e da sociedade civil possam apresentar propostas para modernizar o sistema de justiça.
21: As sugestões devem buscar mais eficiência, transparência, acesso à justiça e fortalecimento da governança, com baixo ou nenhum impacto fiscal.
22: Cada instituição poderá apresentar uma única contribuição diretamente por meio de formulário disponível no site do STF, com envio de resumo escrito de até 4 mil caracteres.
21: As contribuições serão comprovadas pelo Grupo de Estudos para a Modernização do Sistema de Justiça, criado pelo presidente do Supremo, ministro Edson Fachin, no âmbito do Centro de Estudos Constitucionais do Tribunal.
22: Sábado é o último dia para informar sobre transporte de eleitores de aldeias indígenas e moradores de zonas rurais, quilombos e outras comunidades tradicionais.
21: O prazo é para o transporte gratuito no dia das eleições. Fábio Ruas.
25: Responsáveis por repartições e unidades do Serviço Público Federal, Estadual ou Municipal devem informar ao juízo eleitoral o número, a espécie e a lotação dos veículos e das embarcações. O dia 15 de agosto também é data limite para informar itinerários, horários e modalidades de transporte que serão ofertados gratuitamente nos dias de votação. Candidatas, candidatos, partidos, federações, coligações ou qualquer pessoa não podem fornecer transporte a eleitoras e eleitores no dia da votação.
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21: Boa noite.
22: E um bom fim de semana.
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0: Eu sou Humberto Pinheiro e estes são os destaques de hoje do Jornal do Senado, que começa agora. Senado aprova sistema de alerta para localizar pessoas desaparecidas. Alcolumbre destaca a produtividade das semanas de esforço concentrado. Cidadania digital pode virar parte da educação básica para prevenir riscos no ambiente virtual. Boa noite. O Brasil registrou 43.828 desaparecimentos só no primeiro semestre de 2026, segundo dados do painel estatístico do Sistema Nacional de Informações de Segurança Pública do Ministério da Justiça. Para mudar esse cenário, a Comissão de Direitos Humanos aprovou a criação de um Sistema Nacional de Alerta para ajudar a localizar pessoas desaparecidas. Repórter César Mendes.
1: O projeto da senadora Damaris Alves, do Republicanos do Distrito Federal, determina que as buscas comecem logo após o registro da ocorrência e classifica os casos como voluntários, involuntários ou criminosos, cada um com seu protocolo específico. Avisos de alerta serão enviados por aplicativo e internet a pessoas que possam ajudar nas buscas com base na localização da ocorrência. Alterações feitas na proposta original ampliam o conceito de desaparecimento involuntário para incluir grupos vulneráveis, como crianças, idosos e pessoas com deficiência, e passam a usar o termo desaparecimento criminoso no lugar de desaparecimento forçado, como explica a senadora Roberta Scioli, do Republicanos de Roraima, que leu o relatório.
6: Essa alteração busca evitar o uso inadequado da expressão desaparecimento forçado, que já possui sentido jurídico próprio no direito internacional e no ordenamento jurídico brasileiro.
1: A proposta vai passar por votação em turno suplementar antes de seguir para a Comissão de Constituição e Justiça.
0: O senador astronauta Marcos Pontes, do PL de São Paulo, criticou a medida provisória que prevê a avaliação pelo Ministério da Educação da proficiência dos médicos recém-formados por meio do Exame Nacional de Avaliação da Formação Médica, o ENAMED. Ele defendeu o projeto de lei de sua autoria que prevê a aplicação do exame pelo Conselho Federal de Medicina como requisito para o exercício profissional. Marcos Pontes destacou que um conceito básico da administração é que quem executa não fiscaliza a própria execução. Assim, para ele, quem executa a formação, ou seja, o Ministério da Educação, não pode fiscalizar a própria formação, o que seria um erro grosseiro.
7: Quem tem que fazer esse exame, quem tem que executar esse exame, tem que ser o Conselho Federal de Medicina, que é o órgão preparado para isso, formado por seus pares, os médicos, são aqueles que exame. Tem que ser o Conselho Federal de Medicina, que é o órgão preparado para isso, formado por seus pares.

0: em plenário após um prazo de 14 dias, solicitado pelo governo, mas a votação até agora não ocorreu. O senador defendeu o cumprimento do acordo e pediu que o texto seja apreciado logo. Para ele, o período eleitoral não deveria impedir a análise.
1: Há uma disputa econômica mais ampla pelo PIX, só não percebe isso quem não quer. O momento é este. No plano internacional, nós temos uma importante conquista a preservar e ampliar. Na nossa economia, sabemos todos a necessidade de defesa da moeda.
0: Após a semana de esforço concentrado realizado pelo Senado Federal, o presidente da Casa, senador Davi Alcolumbre, defendeu o modelo semipresencial. Alcolumbre reforçou a possibilidade dos senadores conciliarem suas obrigações em Brasília sem deixar de prestar conta nos estados. Mais detalhes com o repórter Douglas Castilho.
2: Com a proximidade das eleições, é prática comum no Congresso Nacional a realização de semanas de esforço concentrado, quando os parlamentares se reúnem nem em sessão para intensificar negociações importantes e votar matérias prioritárias. A medida é utilizada já que as reuniões para decidir as campanhas demandam presença maior dos parlamentares em suas bases. Os senadores que pretendem a reeleição têm até o próximo dia 15 para pedir o registro no Tribunal Superior Eleitoral. Ao fim da sessão realizada na última terça-feira, Davi Alcolumbre reforçou a utilidade do calendário especial.
3: Se nós pegarmos a produtividade da atuação do dia de hoje no Senado Federal, nós cumprimos integralmente o que estava pautado pela Secretaria-Geral da Mesa e anunciado, e incluímos outras matérias como item extra-pauta de solicitação de senadoras e de senadores, inclusive do governo, ou seja, aumentando e muito a eficiência da sessão deliberativa da Semana de Esforço Concentrado.
2: Nas eleições de 2026, 54 vagas no Senado estarão em disputa.
0: O Senado aprovou empréstimos aos municípios de Maceió, em Alagoas, Águas Lindas de Goiás e ao estado de Mato Grosso do Sul. As operações de crédito vão financiar projetos de mobilidade urbana, saúde e infraestrutura. Repórter Lana Dias.
4: Maceió vai contratar 150 milhões de dólares para financiar parte de projetos e obras de infraestrutura e mobilidade urbana, incluindo o sistema de ônibus de trânsito rápido. O dinheiro virá do novo Banco de Desenvolvimento, o Banco do BRICS. Mato Grosso do Sul também foi autorizado a pedir crédito de 80 milhões de dólares junto ao Banco Interamericano de Desenvolvimento, com o objetivo de apoiar a parceria público-privada do Hospital Regional do Estado. A relatora do texto, senadora Tereza Cristina, do Progressistas de Mato Grosso do Sul, explicou que o empréstimo dará mais segurança ao projeto.
5: A operação de crédito contingente constitui instrumento destinado a conferir segurança financeira à parceria público-privada do Hospital Regional de Mato Grosso do Sul, reduzindo os riscos associados ao cumprimento das obrigações do poder público, contribuindo para a estabilidade da relação contratual.
4: Os senadores ainda aprovaram um empréstimo para o município de Águas Lindas de Goiás, que será destinado à infraestrutura, saneamento, mobilidade e demais serviços públicos na cidade. Os textos irão à promulgação.
0: A Comissão de Ciência e Tecnologia aprovou o projeto que inclui a cidade digital como novo eixo da Política Nacional de Educação Digital. A proposta prevê ações nas escolas para prevenir riscos no ambiente virtual. O texto também prevê capacitação de professores e apoio às famílias. A proposta segue para a Comissão de Educação, onde será analisada em decisão terminativa. Mais informações com a repórter Patrícia Oliveira.
6: Com foco no uso de tecnologias digitais por crianças e adolescentes, o projeto aprovado prevê que escolas da educação básica promovam estratégias para prevenir o bullying no ambiente virtual, a superexposição e o uso excessivo de telas, além do compartilhamento indevido de dados e imagens e a desinformação. O texto também prevê a formação de professores e gestores, atenção à saúde mental, campanhas sobre direitos e deveres no ambiente digital e orientação alimentação às famílias, aspecto destacado pelo senador astronauta Marcos Pontes, do PL de São Paulo.
7: Às vezes o pai ou a mãe, né, ou os dois, chega e fala assim, deixa lá o celular com a criança conectada, mas não faz ideia com quem essa criança está conversando, não faz ideia o que, ela está vendo.
6: O projeto também estabelece medidas para ampliar a inclusão digital e a educação

0: ação midiática. A proposta segue para decisão final na Comissão de Educação.
1: Com edição de Paulo Groba e trabalhos técnicos de João Lira, o Jornal do Senado fica por aqui. Acompanhe agora as notícias do Tribunal de Contas da União e da Câmara dos Deputados. Boa noite e um bom fim de semana.
2: Minuto do TCU.
3: O Tribunal de Contas da União quer ouvir motoristas de todo o país sobre a qualidade dos combustíveis. A consulta faz parte de uma auditoria que avalia a fiscalização da Agência Nacional do Petróleo. Podem participar caminhoneiros, motociclistas, taxistas, motoristas de aplicativo e qualquer pessoa interessada. O questionário pergunta sobre a qualidade dos combustíveis, a fiscalização e o monitoramento realizados pela agência. As respostas vão ajudar o TCU a identificar problemas e auxiliar a auditoria. O objetivo também é melhorar o atendimento às denúncias feitas pelos consumidores. Combustíveis de baixa qualidade podem causar prejuízos aos motoristas, aumentar custos e até comprometer a segurança dos veículos. O questionário pode ser respondido até o dia 10 de setembro. Saiba mais em tcu.gov.br.
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4: Deputados permitem desconto nos salários para pagamento de aluguel.
5: Câmara autoriza porte de arma, oficial de justiça e fiscal agropecuário.
4: Plenário garante novas regras para venda e troca de milhas por dinheiro.
6: Boa noite. A Câmara aprovou um projeto que garante o resgate de milhas por dinheiro e a venda para terceiros nos programas de fidelidade. O repórter Antônio Vital acompanhou a votação.
7: O plenário da Câmara aprovou o projeto que garante direitos das pessoas que adquirirem milhas em programas de fidelidade, como a possibilidade de vender o saldo para terceiros. A proposta regulamenta o funcionamento desse tipo de programa e define regras para a venda, transferência e troca de pontos e milhas por dinheiro. De acordo com o projeto apresentado pelo deputado Ricardo Aires, do Republicanos de Tocantins, as empresas que oferecem programas de fidelidade só poderão restringir a venda de milhas pelos clientes se oferecerem uma opção para converter esses pontos diretamente em dinheiro vivo. Se não houver a opção de troca por dinheiro, a empresa fica impedida de bloquear contas, limitar o número de beneficiários ou dificultar a venda ou transferência dos pontos, com exigências como reconhecimento facial ou biometria. Isso vai valer para o resgate de milhas por produtos ou passagens aéreas, por exemplo. De acordo com o autor da proposta, Ricardo Aires, o objetivo é impedir que uma empresa lucre com a venda de pontos e, ao mesmo tempo, crie empecilhos para o cliente resgatar o que comprou. O relator da proposta do plenário, o deputado Paulo Soares, do Podemos, de São Paulo, defendeu as medidas. Para ele, as administradoras que vendem pontos ou milhas, que hoje têm valor entre R$ 70 e R$ 80,00, praticam um monopólio quando dificultam o resgate, a venda ou a conversão de milhas em dinheiro.
8: Um projeto como esse estabelece normas importantíssimas para que o consumidor não seja lesado. São regras claramente colocadas para que nenhum dos lados, na verdade, sejam prejudicados. E o consumidor tenha livre acesso ao que é direito dele, no caso aqui, no que diz respeito às milhas. Muitas vezes elas vêm como um bônus ou como um cashback, mas em outras ocasiões essas milhas são compradas. E, naturalmente, é fundamental que o consumidor tenha pleno direito de distribuir, comercializar, enfim, fazer o uso que bem entender dessas milhas.
7: O projeto que regulamenta o funcionamento de programas de fidelidade e define regras para venda, transferência e troca de pontos e milhas por dinheiro seguiu para análise do Senado. Da Rádio Câmara de Brasília, Antônio Vital.
2: Consumidor.
4: Juarez Costa, do Republicanos de Mato Grosso, apresentou projeto que determina a retenção do pagamento de compras feitas pela internet até o consumidor confirmar o recebimento do produto. O deputado esclarece que a medida busca reduzir prejuízos provocados por fraudes ou por mercadorias não entregues.
6: Juarez Costa explica que o pagamento poderá ficar retido por até 30 dias. De acordo com a proposta, se o consumidor contestar a entrega, o fornecedor terá 10 dias úteis para comprovar o recebimento ou solucionar o problema. Caso contrário, o valor deverá ser devolvido ao comprador.
2: Habitação.
4: A Câmara aprovou projeto que permite desconto no salário para pagamento de aluguel. Entenda na reportagem de Antônio Vital.
7: O plenário da Câmara aprovou o projeto que autoriza desconto diretamente no salário do inquilino para o pagamento do aluguel. Projeto apresentado pelo deputado Júlio Lopes, do PP do Rio de Janeiro, cria possibilidade de consignação em folha de pagamento para aluguéis residenciais. O sistema será parecido com um dos chamados empréstimos consignados, que permitem desconto em folha para pagar financiamentos bancários. De acordo com a proposta, o aluguel consignado vai funcionar como garantia para as locações, o que pode baratear os custos para o locatário. O projeto estabelece um limite de 30% do salário para o pagamento do aluguel e permite que mais de uma pessoa ofereça essa garantia até alcançar o valor do aluguel. Além disso, prevê que o locatário empregado de empresa pública ou privada ficará dispensado da multa contratual se tiver que devolver o imóvel por conta da transferência para outra cidade. No plenário, o relator deputado Cláudio Cajado, do PP da Bahia, acatou sugestão de mudança apresentada pela deputada Érica Cocai, do PT do Distrito Federal, que retirou do texto a possibilidade de uso do saldo do FGTS para pagamento do aluguel.
9: Consideramos meritória a emenda de plenário apresentada, vez que preserva a finalidade do FGTS, que é assegurar proteção financeira ao trabalhador em situações específicas, reduzindo-se o risco de comprometimento dessa reserva financeira do trabalhador.
7: O projeto que autoriza desconto diretamente no salário do inquilino para o pagamento do aluguel seguiu para análise do Senado. Da Rádio Câmara de Brasília, Antônio Vital.
2: Justiça.
6: Zé Adriano, do PP do Acre, é autor de projeto que cria procedimento para investigar as causas de incidentes graves em obras e serviços de engenharia contratados pelo poder público. Pela proposta, a análise será obrigatória em situações de acidentes com morte, entre outros.
4: Zé Adriano explica que a proposta prevê investigação técnica independente para identificar as causas do problema e evitar novas ocorrências. O texto também prevê a divulgação de relatórios no Portal Nacional de Contratações Públicas, com as recomendações resultantes da apuração.
2: Votação.
6: A Câmara aprovou o porte de armas para oficiais de justiça e fiscais agropecuários. O repórter Marcelo Larcher traz mais detalhes sobre as mudanças propostas na legislação.
10: A Câmara dos Deputados aprovou o projeto que autoriza o porte de armas de fogo para oficiais de justiça e auditores fiscais federais agropecuários. O projeto altera o Estatuto do Desarmamento para incluir essas duas categorias entre aquelas que já têm direito ao porte de arma no país. Hoje, essa autorização já vale para policiais, militares e outras carreiras ligadas à segurança pública, desde que cumpram os requisitos legais, como comprovação de capacidade técnica e aptidão psicológica. Pelo texto aprovado, esses profissionais poderão portar arma de fogo de propriedade própria ou fornecida pelas instituições, inclusive fora do horário de serviço, com validade em todo o território nacional, conforme as regras previstas em lei. Outro ponto do projeto é a atualização de regras relacionadas à idade mínima para aquisição de armas. A proibição para menores de 25 anos continua valendo, com exceção das categorias que têm autorização legal para o porte, incluindo agora os oficiais de justiça e os auditores fiscais agropecuários. Relator da proposta, o deputado Jonas Donizete, do PSB de São Paulo, argumentou que a medida reconhece o risco enfrentado por esses profissionais no exercício das funções. Segundo ele, oficiais de justiça e auditores fiscais atuam diretamente na execução de decisões judiciais e em atividades de fiscalização, muitas vezes em situação de tensão e exposição a ameaças. No plenário, o relator foi o deputado Coronel Meira, do PL de Pernambuco. Ele justificou a necessidade de porte de arma para oficiais de justiça.
11: O oficial de justiça exerce, sim, uma atividade marcada pelo risco. É o oficial de justiça que sai dos fóruns dos tribunais para fazer com que a decisão judicial chegue às ruas, às residências, às empresas e tantas vezes aos locais de conflito. É ele quem cumpre mandados de prisão, medidas protetivas de urgência, ordens de busca e apreensão, reintegrações de posse, afastamentos do lar, em situação que podem envolver tensão, resistência, violência e risco concreto à própria vida.
10: O projeto que autoriza o porte de arma para oficiais de justiça e auditores fiscais federais agropecuários seguiu para análise do Senado. Da Rádio Câmara de Brasília, com informações de Daniele Lessa e Antônio Vital, Marcelo Larcher.
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2: Segurança Pública.
4: Júnior Ferrari, do PSD do Pará, é autor de projeto que altera a Lei Maria da Penha para obrigar o agressor a ressarcir os custos com o uso da tornozeleira eletrônica. Pela proposta, os valores arrecadados serão destinados a fundos de combate à violência contra a mulher.
6: Júnior Ferrari argumenta que o custo médio mensal de monitoramento de cada tornozeleira varia entre R$ 200 e R$ 300, pagos integralmente pelo Estado. Ele salienta que a cobrança do agressor não será condição para aplicar a medida protetiva.
4: Júlio Arcoverde, do PP do Piauí, é favorável à redução da maioridade penal de 18 para 16 anos. Ele defende ainda a responsabilização de adolescentes entre 12 e 16 anos que pratiquem crimes com violência ou grave ameaça, crimes hediondos e crimes contra a vida.
6: Júlio Arcoverde argumenta que a medida endurece a punição de adolescentes envolvidos em crimes graves e reduz o uso de menores por organizações criminosas. Ele acredita que a proposta adequa a legislação à gravidade desses delitos e amplia a proteção da sociedade.
2: Comissões.
4: A comissão que analisa a redução da maioridade penal iniciou seus trabalhos sob questionamento de inconstitucionalidade. O repórter José Carlos Oliveira nos traz os argumentos.
13: O deputado Aloísio Mendes, do Republicanos do Maranhão, foi eleito presidente da Comissão Especial da Câmara dos Deputados sobre redução da maioridade penal. Os parlamentares vão analisar três propostas de emenda à Constituição que tratam de plena maioridade civil e penal aos 16 anos de idade, redução excepcional da maioridade penal em casos de crimes hediondos e de extrema crueldade e redução geral da maioridade penal para 16 anos, com previsão de que adolescentes entre 12 e 16 anos respondam criminalmente por crimes cometidos com violência ou grave ameaça, crimes hediondos e crimes contra a vida. Aloísio Mendes escolheu como relator o deputado Mendonça Filho, do PL de Pernambuco, que afirmou foco na construção de uma proposta tecnicamente estruturada nas boas práticas internacionais e moralmente à altura da dor das vítimas e seus familiares.
14: A unificação das PECs que tratam do tema nos permite fazer uma discussão aprofundada sobre como constituir e futuramente regulamentar um sistema prisional juvenil no país, modernizado o sistema de justiça criminal brasileiro para dar uma resposta civilizada à demanda social por justiça.
13: Mendonça Filho apresentou um plano de trabalho para buscar, entre outros pontos, o diagnóstico sobre a promoção da justiça às vítimas, o dimensionamento do impacto civil e o estudo da viabilidade institucional da medida. As audiências na Câmara, os seminários nas cinco regiões do país e as reuniões técnicas com especialistas e entidades vão se basear em cinco eixos temáticos: constitucionalidade, direitos humanos e tratados internacionais, segurança pública, crime organizado e dissuasão penal, infraestrutura e gestão dos sistemas prisional e socioeducativo, impactos jurídicos e legitimidade de eventual referendo popular sobre o tema nas eleições municipais de 2028. Os canais de interação da Câmara com a população, como o E-Democracia, também serão usados para recebimento de perguntas e contribuições por escrito. O relator apresentou um cronograma até a votação da proposta.
14: O debate vai evoluir, certamente numa velocidade reduzida no período eleitoral, mas passada a eleição nós teremos a oportunidade de aprofundar as discussões para que, na minha intenção, até dezembro tenhamos a votação dessa matéria na Comissão Especial e no Plenário da Casa.
13: A redução da maioridade penal é tema polêmico na sociedade, com forte oposição, principalmente de entidades ligadas a direitos humanos. Antes do início dos trabalhos, o deputado Tarcísio Mota, do PSOL do Rio de Janeiro, apresentou questão de ordem para tentar barrar a instalação da comissão. Depois, utilizou o mesmo instrumento para apontar nulidades e inconstitucionalidades do tema. Também citou jurisprudência do Supremo Tribunal Federal, desrespeito a tratados internacionais e risco de transferência de adolescente do sistema socioeducativo para o falido e superlotado sistema prisional comum.
15: A inimputabilidade penal até os 18 anos, assegurada pelo artigo 228 da Constituição Federal, constitui um direito individual do cidadão em desenvolvimento. O artigo 60 da Carta Magna proíbe terminantemente a deliberação de qualquer proposta de emenda tendente a abolir, entre aspas, direitos e garantias individuais. A instalação de uma comissão destinada a suprimir direitos fundamentais em meio a um período de funcionamento prioritariamente remoto dessa casa configura grave cerceamento democrático.
13: O presidente da comissão, Aloysio Mendes, contestou.
16: Os pontos levantados por Vossa Excelência já foram vencidos na CCJ com relação à dissimilibilidade desse assunto e com relação à votação remota, existem precedentes na casa e hoje o plenário da Câmara está funcionando de forma remota e a comissão segue mesmo o caminho.
13: A comissão é formada por 38 titulares e igual número de suplentes. Os deputados Guilherme Derrite, do PP de São Paulo, Benes Leocádio, do União do Rio Grande do Norte e Sargento Faul, do PL do Paraná, foram eleitos para as três vice-presidências. Da Rádio Câmara de Brasília, José Carlos Oliveira.
2: Trabalho.
6: Ercílio Coelho Diniz, do MDB de Minas Gerais, propõe a criação do Programa Nacional de Retorno Profissional da Mulher 50+. A iniciativa busca facilitar a reinserção no mercado de trabalho de mulheres com mais de 50 anos que tenham ficado afastadas por pelo menos 2 anos.
4: Ercílio Coelho Diniz alega que essas mulheres enfrentam uma dupla barreira ao tentar voltar ao emprego: o preconceito relacionado à idade e a interrupção da carreira. Para ele, o programa valoriza a experiência dessas profissionais e reduz desigualdades de gênero e de idade.
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2: Economia.
6: O Congresso Nacional instalou a comissão que vai analisar a medida provisória que reduz a chamada taxa das blusinhas. A repórter Maria Neves acompanhou.
18: Deputados e senadores instalaram comissão especial para analisar a medida provisória que trata da chamada taxa das blusinhas. Apresentada pelo governo em maio, a proposta reduz a zero a alíquota do imposto de importação de produtos que custem até 50 dólares dos Estados Unidos, taxa que atualmente é de 20%. Se não for votada até 8 de setembro, a MP perde a validade. O presidente da Câmara, deputado Hugo Mota, adiantou que irá discutir o assunto com o Colégio de Líderes e o presidente do Senado, Davi Alcolumbre, para votar a proposta nas próximas semanas.
19: Para que essa taxação não volte, é necessário que o Congresso Nacional se debruce sobre esse tema nas próximas semanas e eu irei tratar disso no Colégio de Líderes, bem como também com o presidente do Senado, o senador Davi, sobre o que nós iremos fazer juntos, já que é uma comissão mista que depende da participação das duas casas.
18: Para presidir a comissão, deputados e senadores elegeram o deputado Dorinaldo Malafaia, do PDT do Amapá. O vice-presidente será o senador Randolfe Rodrigues, do PT do Amapá, e o relator escolhido foi o senador Eduardo Gomes, do PL do Tocantins. Além de zerar o imposto de importação de produtos de até 50 dólares, a medida provisória reduz a alíquota do tributo de compras internacionais com valores entre 50 dólares e 3 mil dólares para 30%. Até a edição da MP, a alíquota era de 60%. Na justificativa da proposta, o governo sustenta que a medida visa simplificar a tributação e incentivar a adesão dos importadores a programas de regularidade fiscal. A tributação das compras internacionais de baixo valor foi criada no Brasil por meio de uma lei de 2024, que vigorou até a edição da medida provisória em maio. Antes da lei, um decreto de 1980 isentava essas compras do imposto de importação. Da Rádio Câmara de Brasília, Maria Neves.
2: Esporte.
4: Wellington Roberto, do PSD da Paraíba, é um dos autores de PEC que concede imunidade de impostos a entidades esportivas sem fins lucrativos. O texto impede a cobrança sobre patrimônio, renda e serviços das organizações que cumprirem as exigências do Código Tributário Nacional.
6: Wellington Roberto ressalta que o benefício será restrito a entidades certificadas dos setores olímpico, paralímpico, clubístico ou educacional. Ele afirma que a proposta busca ampliar os recursos disponíveis para a formação de atletas e manutenção de projetos esportivos com finalidade social.
4: João Carlos Bacelar, do PL da Bahia, também assina a proposta de emenda à Constituição, que pretende incluir as entidades esportivas sem fins lucrativos entre as instituições com imunidade tributária. O objetivo, segundo ele, é equipará-las às áreas de educação e assistência social.
6: João Carlos Bacelar justifica que a medida fortalece o esporte como política pública e garante mais segurança financeira às entidades esportivas certificadas. O deputado diz ainda que o texto mantém a exigência de cumprimento dos requisitos legais para acesso à imunidade.
2: Educação.
4: André Fufuca, do PP do Maranhão, defende a criação de um incentivo educacional no programa Bolsa Atleta. Proposta nesse sentido prevê um adicional de 10% no benefício para atletas que comprovem matrícula e frequência regular em instituição de ensino.
6: Relator da matéria na Comissão de Esporte, André Fufuca avalia que a medida estimula a continuidade dos estudos sem afetar a categoria estudantil, que já exige matrícula como requisito. O deputado acredita que a iniciativa amplia as oportunidades dos atletas após o fim da carreira esportiva.
4: Termina agora o Jornal Câmara dos Deputados, produzido pela Rádio Câmara, com trabalhos técnicos de Wellington Teles, apresentação de Márcio Aquilissardi e Tércia Guimarães. Boa noite para você.
6: A Voz do Brasil volta na segunda-feira. Boa noite e bom final de semana.
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2: Amigo ouvinte, fique em paz onde estiver. 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
2: 4h56.
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0: Eu estou chegando para mais um dia, mais uma festa sertaneja em seu rádio. A partir de agora, só alegria e descontração.
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0: Hoje, dia 15 de agosto de 2026.
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0: bom dia para vocês, um feliz final de semana e uma semana cheia de paz. Oh, felicidade estar mais uma vez aqui junto com vocês.
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0: Tudo... E assim nós vamos indo, vamos chegando devagarzinho nesse sábado maravilhoso, temperatura excelente. Um abraço para vocês. Tudo de bom. Festa sertaneja a partir de agora. Vamos fazendo a festa.
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0: Pedimos a Deus e a Nossa Senhora da Aparecida que abençoe todos nós. Que tenhamos de verdade um final de semana feliz e uma semana cheia de paz. Muita alegria, muita descontração. Um abraço a todos vocês, famílias douradense, famílias sul-mato-grossense.

Sim, nós vamos chegando a partir de agora, nós vamos trazendo a nossa oração do nossas, da nossa mãe. A nossa Mãe Celestial, Nossa Senhora da Aparecida, o nosso Pai. Nosso muito obrigado.

E nós vamos chegando, a festa tá só começando. Um abraço para todos vocês. Vamos à oração da manhã, quando são 5 horas pontualmente.

esta é uma singela homenagem à Nossa Senhora Aparecida. São versos simples, numa prece comovida, que de joelhos eu faço à Nossa Virgem querida. Que proteja o nosso povo, ricos e pobres, de todas as religiões, de todas as classes sociais. É uma prece sentida que sai do meu coração por essa gente que eu amo, minha gente do sertão. Dai-nos, Senhora Nossa, todo o carinho que emana do vosso santo coração. Pedi por nós nessa hora, é vosso filho que implora, pelo povo do sertão. Ó Virgem Aparecida, dai a fé, maior fervor, curai os que estão enfermos, dai mais luz ao pecador. Consolai os que aflitos desesperam o coração. Protegei os que têm frio, que têm fome e solidão. Dai, Senhora Aparecida, paciência aos incuráveis. Perdoai os miseráveis, aqueles que não têm fé. Ó Virgem Santa, me ouvi. Protegei os seus destinos, livrai-os dos desatinos que o sofrimento trouxer. Engrandecei os humildes, exaltando o seu valor. Fazei dos pobres mais ricos pela riqueza do amor. Ensinai aos poderosos que a maior felicidade é fazer a caridade para um coração que tem fé. Ó Virgem dos Olhos Negros, protegei as criancinhas. Inocentes, pobrezinhas, não sabem por que sofrem. Ó Divina Padroeira, estendei seu santo manto para enxugar todo o pranto daqueles que vos veneram. Dai-nos, Senhora Nossa,

Olha aí, já são 5 horas e 14 minutos. Bom dia pra você. Olha aí, vocês ouviram com música bonita, tá, Cacique Paz, é pedaço de minha vida. E também com Esliu e Léo, é, Rei do Gado, Gino e Gênio, a Nossa Senhora Aparecida, que foi ouvida aí para vocês. Um abração, tudo de bom, é a Festa Sertaneja, um abração, festa que está começando agora, a partir de agora, vocês estão ouvindo o programa. Eita, que felicidade eu estar aqui junto com vocês, tocando as melhores da música sertaneja. Você que gosta, um abraço. Você que não gosta, e quem que não gosta, hein? Todo você que está com rádio sintonizado gosta da música sertaneja. Eu...

0: Olha aí, 5 horas mais 21 minutos. Quem quer levantar cedo, tá na hora, gente. Vamos pulando.
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0: Vocês acabaram de ouvir Lourenço e Lorival. Olha aí, Cruel Regresso. E depois Lil e Léo, Juramento Quebrado. E também Cacique e Pajé, Um Pedaço de Minha Vida. Dona de casa já levantou, tá na hora, vamos levantar. E você, homem trabalhador, já tá tomando o café da manhã pra sair para o trabalho? Bom dia.

Olha aí, 5 horas mais 29 minutos. Bom dia, Sidney Nogueira. Tá lá sintonizado, ele e a Jaqueline tomando café da manhã, esta hora da manhã. Bom dia, um abraço para vocês.

0: pouquinho.
1: Olha aí, já são 5 horas e 34 minutos. Bom abraço para vocês, sintonizado aqui no programa Nesta Hora Sertaneja. Bom dia para vocês, ouvir aí a música Pedido Sidney, tá aí Teodoro e Sampaio, Paixão Proibida, depois Menina da Aldeia, Lourenço e Lorival, Campanha e Cuiabano, O Colono. Bom dia, dona de casa já levantou, tá na hora, vamos pulando. Dona Santina, seu Antônio, tomando o café da manhã e o outro chimarrão. Estão lá os dois sintonizados na 87.9.

Sempre tocando modão pra vocês, vocês que estão aí na Feira Livre essa hora da manhã, um abraço. Vocês que estão trabalhando essa, terminando o plantão de trabalho quase, né? Mas tá aí, nos hospitais, nas indústrias, vocês enfermeiro, médico, profissionais da área, tá lá sintonizado. É, muitos deles estão lá com o radinho sintonizado, o telefone tá aí através da internet, sempre sintonizado conosco. E lá em Portugal, o grande Maradona tá ouvindo, ele e a sua equipe de trabalho, e nós vamos trazendo música para vocês. 5 horas e 36 minutos.

Já são 5 horas e 51 minutos, tá na hora, gente. Vamos pulando, Gilvan. Gilvan tá tomando café da manhã, essa hora da manhã, então tá aí, bom dia pra vocês. E vocês, douradinense, hoje é a festa da Douradina, hein? Chegou o grande dia, o dia de 15 de agosto. Hoje é a festa da Douradina. Um abraço pra você, Gilvan. Você vai estar lá? Então tá aí, João, eu gosto de festa barbaridade, então tá aí, um abraço, tudo de bom pra vocês e os demais ouvintes sempre sintonizado aqui no programa, esta hora da manhã, muita gente tomando aquele cafezinho delicioso, oh maravilha, com aquele pãozinho crocante, é uma felicidade. A dona de casa preparando o café da manhã para o esposo, para os filhos e assim por diante. Nós aqui mandando o que há de melhor. Dona Flora, já levantou? Está ouvindo o programa? Bom dia para a senhora, tudo de bom.

Salu, bom dia, Salu. Salu tá lá sintonizado, tá trabalhando essa hora da manhã, já levantou, Salu? Bom dia pra você, tudo de bom, festa sertaneja. Herculano, Herculano tá lá ouvindo o programa, bom dia, Herculano. Então tá aí, a moçada sempre sintonizado. Olha isso, é só ligar 43425-8787, é o mesmo do WhatsApp. Vamos passando mensagem, já tô recebendo aqui mensagem. Bom dia pra você, Sidney. Sidney e a Jaqueline, café da manhã, já levantou, já está trabalhando, está aí sintonizado aqui na 87.9. Já participou do programa e pediu sua música e já tocamos. E assim

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0: 6 e 11, o café da manhã. Como é que estão aí tomando o café da manhã? Bom dia, seu Antônio. Bom dia, dona Santina. Tá lá sintonizada, muito contente. A filha formou, tá formada agora a doutora. A trabalhar aqui em nossa cidade em prol da população. É, um abraço para vocês. Deus abençoe todos vocês aí, a família.
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0: 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Então tá aí, um abraço pra vocês, tudo de bom. Festa sertaneja e nós vamos indo em frente, trazendo música assim, desse jeito, ó.

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1: Olha aí, já são 6 horas e 14 minutos. Bom dia, Lúdio Barbosa, tudo bem? Aqui é o Brasilino e minha esposa Maria Quilma. Estamos ouvindo o seu programa, aguardando o cafezinho com pãozinho caseiro. Oh, que maravilha! Vamos tomar o cafezinho da manhã. Bom dia para vocês, tudo de bom, final de semana feliz. Olha aí, tá lá. Fazia tempo, hein? Que o Brasilino tava quietinho. Aonde será que andava? Então tá aí, nosso muito obrigado pela participação. Vamos junto até o final do programa, moçada!
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1: pelo... Olha aí, já são 6 horas e 15 minutos. 6 e 15, gente! Já terminou a colheita do milho. Tá terminando. Muita gente trabalhando essa hora, tomando o café da manhã para sair para o trabalho. Um abraço para vocês. Você que tá ordenhando, tá aí trabalhando, sítio, chacras, fazenda. Um abração, tudo de bom. Juraci Gonçalves já levantou. Arminda, bom dia. Tá lá o casal no BNH Quarto Plano, sempre sintonizado no programa. O programa, hein? Contra o matinal, um abração pra vocês, tudo de bom.
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22 minutos, um abraço para vocês sintonizado aqui no programa, ouvindo o programa, tomando o chimarrão da manhã, o café da manhã, o que seja, mas sempre com rádio sintonizado aqui na 87.9. Bom dia, Carmelita, bom dia, Valmir, tá lá o casal sintonizado, ouvindo o programa. Um abraço a todos vocês que estão nesta hora sintonizado. Bom dia, Brasilino, tá lá ouvindo o programa. Yeah.

e 25 minutos, vocês sintonizados, bom dia para vocês, é a Festa Sertaneja, é o programa Encontro Matinal, tá aqui, bom dia, é o Marcelo, tá aí, toca Vida Malvada com Rolando Boldrin, vamos procurar e nós vamos tocando, oferecendo a todos aqui da Vila Hilda. É, do Grande Itália, bom dia pra vocês, sempre sintonizado aí, Marcelo, um abraço, tudo de bom aqui, a Festa Sertaneja.

0: Olha aí, 6:30, 6:30, tá na hora, gente. Vamos pulando, vamos levantando. A festa sertaneja, nós estamos chegando e fazendo a festa, abraçando vocês. Que felicidade. Vamos lá, moçada.
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Olha aí, 6 horas e 32 minutos, os corações apaixonados. Essa hora está ouvindo as músicas apaixonadas, tá aí. Do outro lá, um tomando café, outros tomando chimarrão da manhã. Bom dia.

da manhã para ir para o trabalho. Hoje você tem a responsabilidade de ir na festa da Douradina. Tá lá, Giovan, velho. Como é que tá as coisas? Moço, tá lá sempre religioso, barbaridade, mas nós estamos juntos, sempre junto com vocês.

0: Pois é, o Gilvan já está lá no trabalho juntamente com seus colegas de trabalho. Um bom trabalho para vocês, um sábado maravilhoso. Que Deus abençoe. Verdade,
1: seu prazer e vontade. E você?
0: Ananias Rodrigues, bom dia, moço da Douradina. Vamos ver se você vai no encontro da Douradinense hoje lá, Ananias. Você e a sua esposa presente lá, um bom dia pra vocês.
1: Pois

Bom dia para você, tá lá, moçada sempre sintonizada, ouvindo o programa José Costa, grande Zé. Bom dia, Zenildo, estão lá tomando café da manhã e ouvindo o programa. Dos corações apaixonados, você que é apaixonado, apaixonado pela vida, por um amor, e assim nós vamos indo.

Grandes corações apaixonados, café da manhã, como é que tá sendo? É, muita gente comendo pernil assado essa hora da manhã com mandioca, bom dia. É um bom apetite, tá aí a felicidade. Agradecemos a Deus por mais um dia.

0: Vamos indo passo a passo, vamos agora ao apoio cultural. Daqui um nadinha e eu estarei de volta junto com vocês.
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6: Certo. Apresentar
7: uma... Olha aí, 6:40, tá na hora, gente. Vamos levantando um abração pra vocês aí de Douradina. Hoje a festa da... é do quem morou lá na Douradina, que participou da abertura da cidade. Então tá aí, um abraço pra vocês, aqueles velhos esteio aí da Douradina, um abração pra vocês e os demais, os novos também. Vocês de Douradina, Bocajá, Carmelândia, Braço Morto, um abração pra vocês, tudo de bom, é a festa e a alegria. Estamos abraçando lá no Bocajá, como é que tá aí os irmãos Pereira, tá lá o Baca, ô Baca, véi, todos os irmãos estão lá sempre sintonizado, sempre ligado aqui, através da internet, nós estamos abraçando e chegando nos lares douradense, sul-mato-grossense.

0: Vamos trazendo mais música quando são 6 horas e 42 minutos.
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Olha aí, 6 horas e 45 minutos, tá aqui. Bom dia, meu amigo Lúdio. Abençoado sábado, mando um abraço especial pra minha tia, Maria de Fátima, tá lá sintonizada. Bom dia, Fátima, já levantou, tá ouvindo o programa? É, tá aí, é teu sobrinho Edson. É o Edson Branco. O Branco tá lá ouvindo. Ele e o Firmino, é, que dupla, hein? Então tá aí um abraço pra você, tudo de bom, Branco. Todos os sábados tu tá lá com a rádio sintonizado aqui no programa. Um abração pra vocês!

Olha aí, já são 7:03, 7:03, bom dia! É, você que levantou agora, você que levantou cedo, assim como o Lúdio Barbosa tá aí sintonizado, o nosso abraço, o nosso muito obrigado, é a festa sertaneja. 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Tá lá, moçada esperta. Lá da Quinta Linha, os moços da Quinta Linha, Derivaldo, Fábio e o Caio tá lá sempre sintonizado, trabalhando. Hoje vai até às 17 horas. E assim nós vamos indo tocando a música sertaneja. Bom dia, Branco. O Branco tá lá sintonizado, a fera.

0: Vamos passo a passo. Vamos um breve intervalo para o apoio cultural. Daqui um nadinho aí eu estarei de volta. Vamos lá.
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Olha aí, 7:10, 7:10, bom dia! Bom dia, grande Ceará, Dona Hilda, tá ali sintonizado, tomando o café da manhã. Bom dia, Ceará, bom dia, Dona Hilda, tá lá o casal. Um abraço pra vocês, um final de semana feliz.

E vamos trazendo música, vamos trazendo moda do jeito que vocês gostam. Vamos lá, olha. Chegando devagarinho.

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Olha aí, 7 horas mais 24 minutos. Corações apaixonados estão aí do outro lado. Bom dia. Aê, modão, vem chegando.

0: Olha aí, já são 7h27. Acabaram de ouvir com Pião Carreira e Zé Paulo, Quarto Vizinho, e também Renan e Raí. É Lágrima de Dor. Ronaldo Violei e Ronaldo Tali, O Prisioneiro. Músicas bonitas que vocês acabaram de ouvir. Bom dia, um abraço, tudo de bom. 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Então tá aí, um abraço, tudo de bom.
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0: E assim nós vamos indo trazendo música. Bom dia, Salu. Bom dia, o Eculano também sintonizado. Salu tá lá trabalhando, o moço dos relógios Oriente e Seiko. 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

7h34, 7h34. Um abraço para vocês aí na borracharia do Rodrigo Grande. Galdério tá lá sintonizado. Um abraço, tudo de bom. Nós vamos juntos sempre tocando o que há de melhor da música sertaneja. Agradeço àqueles que já participaram através do WhatsApp, através do telefone 3425-8787.

0: horas mais 35 minutos. Vamos um breve intervalo.
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0: compra suas verduras, legumes, frutas, encontra os amigos, bate um papo e assim vai indo. Domingo, um abração para vocês.
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0: Olha aí, você que tem seu pai, dê valor. Você que não tem, tá só na memória. Vamos lá.

Olha aí, já são 7 horas e 48 minutos, 7h48, bom dia. Tá lá o Nilson Protético trabalhando e ouvindo o programa nesta hora da manhã. Bom dia, Salu. É, Paulinho do Bar do Paulinho, lá no Parque do Lago 2, sempre com rádio sintonizado. Um abraço pra vocês, tudo de bom. Moçada aí da Casa das Lonas, como é que tá aí? Pai e filho, bom dia pra vocês. Nós vamos sempre tocando o que há de melhor da música sertaneja. Vocês estão sintonizados, bom dia. É o Jaime das Meninas, bom dia. É, um abraço aí pra todos os ouvintes que estão sintonizados aqui no programa. É o programa dos ouvintes. 7 horas e 49 minutos.

Olha aí, 7 horas mais 59 minutos, 7h59, bom dia! Um abraço para vocês sintonizado aqui no programa, o programa Encontro Matinal de todos os sábados, aonde nós mandamos o que há de melhor da música sertaneja.

Programa essa hora da manhã e tomando café da manhã. É, aquele pãozinho crocante com cafezinho quentinho. Então tá aí, um abraço pra vocês, dona de casa, secretária do lar. Como é que tá o finalzão de semana? Já pode comemorar hoje com moderação. Vamos chegando junto, gente. 8 horas pontualmente em nossa cidade. Um abraço.

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Minutos 86, um abraço para vocês. Vamos tocando música sertaneja para vocês que estão aí no estradão, vocês que estão viajando, um abraço, tudo de bom, uma boa viagem. Vocês aí de Vila Vargas, Vila Sapé, Vila Cruz Altina, Panambi e assim por diante, Vila Formosa, Macaúba, vocês sintonizados. E os demais... As demais cidades, círculo vizinha da Grande Dourados, vocês da Grande Dourados, um abraço. Vamos trazendo mais música, olha aí, ó. Só começando.

0: Olha aí, 8 horas mais 15 minutos, 8 e 15. Vocês ouviram Mesa de Bar com Marcos Paulo e Marcelo e também Ponto 20, João Mineiro e Marciano. A gostosona com Teodoro e Sampaio.
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0: Eita aí, você que é apaixonado, apaixonada, nós vamos tocando as músicas que tem paixão. Falar em paixão, tá lá o homem apaixonado, Cidalino, sintonizado, um final de semana feliz.
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0: 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Chegue lá, os moços da quinta linha, tá lá o trio Parada Dura. Um abração pra vocês e hoje até às 17 horas. É, e dia de semana até às 19, de segunda a sexta-feira. Então tá aí, um abraço pra vocês.

Música, vamos trazendo mais música para vocês, vocês que estão sintonizados esta hora da manhã. Muita gente tomando café, muita gente trabalhando e nós aqui trabalhando também. Vamos juntos, assim desse jeito, 8:18.

0: Olha aí, já são 8h21. Bom dia, Salu. Salu, amanhã tá completando idade nova, tá quietinho, moço lá. Um abraço pra você. E o churrasco amanhã vai ser pesado, hein? Então tá aí, Salu, tudo de bom. Felicidade pra você, muitos anos de vida.
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0: E aí, quem está sintonizado é a Fátima e mais o Laertinho. Um abraço para vocês, tudo de bom. Tá lá, curtindo o programa, ouvindo, é ouvinte de todos os sábados. Nosso muito obrigado por tudo. Vocês que estão sintonizados aqui no programa, bom dia, um abraço. Vocês, dona de casa, secretária do lar, como é que tá? Tudo bem? Então tá aí, só modão, assim desse jeito, 8h22.

Olha aí, 8 horas mais 30 minutos, um abraço. É a Festa Sertaneja, é o programa Encontro Matinal. Vocês que estão sintonizados ouvindo o programa.

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0: E assim nós vamos indo tocando as músicas sertanejas. Vocês que estão sintonizados, um abraço. Você que está trabalhando, você que está descansando. Muita gente curtindo as férias. E nós vamos indo, vamos mandar um alô pra minha esposa, minha querida Marli, lá no BNH Quarto Plano. Tá lá sintonizado, ouvindo o programa, tudo de bom. Beijão, minha querida. Vamos trazendo música.
1: Isso.

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0: Olha aí, já são 8 horas mais 38 minutos. Bom dia, Laudiono. É, moço esperto tá ali, moço do Bocajá. Um bom dia pra você e toda a sua família com rádio sintonizado, ouvindo o programa nesta hora da manhã. Bom dia pra todos vocês.
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0: A Dalvina Costa também sintonizado, tá aí sim, ouve.
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0: A Dalvina Costa também sintonizado.

48 minutos, vocês ouviram Jorge Matheus, Te Amo Tanto Que Nem Sei, e depois Milionário e José Rico, fim de noite, só modão, só música, música sertaneja, onde você está aí, tá ouvindo a música sertaneja? Olha aí, o nome da música é só Fazendo Amor Que Ainda Presto, opa, vamos lá moçada, é só modão, vamos lá, 8h49.

0: 53 minutos.
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0: Hoje é o dia da festa dos douradinenses. Então tá aí, você que está lá, daqui a pouquinho a gente vai chegando devagarinho.
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0: Estou chegando à reta final de mais um programa.
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0: Pedimos a Deus e a Nossa Senhora da Aparecida que abençoe todos nós. Tenhamos de verdade um final de semana feliz. E uma semana cheia de paz, muita alegria e descontração.
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0: Estou partindo pelo estradão da vida. Fique com Deus, que com Deus eu estou indo até sábado que vem. Se Deus nos permitir, estaremos juntos novamente. Tchau, tchau.

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1: Louvado seja nosso Senhor Jesus Cristo, para sempre seja louvado. Você que me acompanha sempre, você que só me acompanha hoje, sábado, nós estamos em pleno mês vocacional, comunidades vocacionais, encontro, testemunho e missão. Hoje eu ofereço, porque amanhã é dia da Assunção de Nossa Senhora e se celebra o dia dos religiosos e religiosas, e ofereço este programa a todos os religiosos e religiosas do mundo inteiro que fazem um trabalho tão lindo de serem uma presença de pobreza, castidade e obediência a exemplo de Jesus Cristo no mundo hoje. Nós estamos em plena novena de São Roque, sexto dia. Filhos amados, povo querido, saúdo a todos a partir da Rádio Evangelizar, de onde tudo começa. As rádios irmãs, cujos nomes cito neste momento.
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1: Deixei tudo para seguir em missão. Religiosos e religiosas, amanhã é o grande dia deles. Rezemos e supliquemos a Deus que surjam vocações. Saúdo pela TV Evangelizar, sinal digital em todo o país, em várias cidades, canal aberto. Pelo YouTube, Padre Manzotti Oficial, e pelo aplicativo da Associação Evangelizar é Preciso, e todas as plataformas digitais. Filhos amados, povo querido, hoje também é dia de São Tarcísio, lembrando todos os coroinhas, todos os acólitos, também ofereço a eles, que fazem um lindo serviço do altar. Filhos amados, em nome do Pai, do Filho e do Espírito Santo. Amém. Naquele tempo, levaram crianças a Jesus para que impusesse as mãos sobre elas e fizesse uma oração. Os discípulos, porém, as repreendiam. Então Jesus disse: deixai as crianças e não as proibais de vir a mim, porque delas é o reino dos céus. E depois de impor as mãos sobre elas, Jesus partiu dali. Levavam as crianças para que Jesus impusesse as mãos, para que as abençoasse, para que fizesse oração. Mas por algum motivo, talvez por não entenderem o gesto, por não se incomodarem, os discípulos repreendiam. Foi quando Jesus, com clareza, disse: deixai as crianças que venham a mim, não as proíbam, porque delas é o reino dos céus. Crianças são da verdade, da pureza, estão com a alma ainda muito conectadas a Deus. O mundo acaba destruindo aquela inocência. Mas as crianças são inocentes, estão formando juízo, por isso elas são mais abertas às coisas do céu. Ah, pais, que responsabilidade nós temos
3: de não querer nada menos que o céu.
1: Nada melhor do que terminar a Semana Nacional da Família trazendo as crianças. Então, nessa Semana Nacional, nesse mês vocacional, diga: eu faço um pacto com Deus de ir para o céu e levar minha família para o céu. E aqui pensando nas crianças, Senhor, que eu possa educar as crianças na fé em Jesus Cristo, na fé da igreja, que eu possa conduzi-las com bons exemplos, exemplos de vida, testemunho de fé, que as nossas crianças possam crescer em lares católicos, onde os valores são importantes como família, honestidade, justiça, perdão, caridade. Senhor, nós pedimos para que os pais pensem na grande missão que têm para com as crianças, que são formadas em Deus, formadas para serem aqui na terra um outro Cristo, um outro Cristo. Filhos amados, povo querido, que bom que tivemos a Semana Nacional da Família, não foi? Quanta reflexão, quantos momentos fortes nós tivemos, e hoje não diferente. Lembrar e rezar pelas crianças. Por isso, eu quero começar este programa rezando uma oração que toda criança deveria saber, o Santo Anjo. Que toda criança deveria aprender dos lábios dos pais, os primeiros catequistas. Nunca esqueçam disso. Os pais são os primeiros catequistas. E se você não está fazendo isso, comece hoje. Hoje, mude. Se teu filho, tua filha já fez 9 anos e não está na catequese, põe na catequese. Mas eles não querem, põe na catequese. Não é assim com a vacina. Você não vacina seus filhos mesmo sabendo que eles vão chorar, mas você sabe que a vacina lhes fará bem. É preciso ter um pouco de autoridade, autoridade, no sentido positivo da palavra sobre os filhos. Põe na catequese, vá na missa com eles aos domingos. Rezemos. Santo anjo do Senhor, meu zeloso guardador, se a ti me confiou a piedade divina, sempre me rege, me guarde, me governe, me ilumine. Amém. Repita de novo. Santo anjo do Senhor, meu zeloso guardador, se a ti me confiou a piedade divina, sempre me rege, me guarde, me governe, me ilumine. Amém. Semana Nacional da Família. Mais uma vez, ofereço este programa, hoje dia de São Tarcísio, a todos os coroinhas acólitos do mundo inteiro. Claro que penso no santuário, mas você sabe que na sua paróquia tem. Ofereçamos este programa a todos os religiosos e religiosas cujo mês vocacional amanhã reserva a eles para as nossas orações. E claro, trazendo também a Assunção de Nossa Senhora. Eu volto já. Volte comigo.
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0: Querido povo de Deus, é hoje. Então, depois do programa Experiência de Deus, deste programa, você continua na TV Evangelizar, YouTube Padre Manzotti, e continua acompanhando o retiro que está acontecendo nos Estados Unidos. O retiro Evangelizar Missão Estados Unidos hoje, que vai até às 5 horas da tarde. 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Suzana, que a paz de Jesus esteja com você, Suzana. Amém, bom dia.
1: Bom dia.
0: Deus abençoe. De onde você fala, Suzana?
1: Eu falo de Sorriso, Mato Grosso.
0: Como que você me acompanha?
1: Eu escuto pela rádio, Sorriso.
0: Certo.
1: Não lembro a sintonia. E escuto a vida pela TV e pelo YouTube também.
0: Tá bom, filha. Fala um pouquinho mais alto. O que que você quer partilhar? O que você quer falar, filha? Alô? Suzana? Alô? Caiu. Puxa, fica a sua intenção de falar, que oportunamente nós consigamos. Enquanto vamos atender outro, escute esse testemunho, por favor.
2: Padre, quando eu comecei a escutar o seu programa, eu estava afastada da igreja muito tempo, muitos anos. Então, padre, eu comecei a ouvir o seu programa um dia, eu falei assim, esse padre vai falar o quê? Que ele não sabe de falar nada. Aí comecei, no outro dia, eu fui escutar o
0: que ele falou. Para aí, sacristão, assim, pode parar. Gostei dela. O que que esse padre vai falar? Não vai falar é nada. Gostei, viu, filho de Deus. Solta de novo, presta atenção, povo de Deus.
2: Padre, quando eu comecei a escutar o seu programa, eu estava afastada da igreja muito tempo, muitos anos. Então, padre, eu comecei a ouvir o seu programa um dia, eu falei assim, o que esse padre vai falar? Vai falar o quê? Que ele não sabe de falar nada. Aí comecei, no outro dia, eu fui escutar o senhor falando assim, ei, filha, você já foi a conversar com o seu padre? Eu ficava falando, e todo dia o senhor repetia a mesma palavra. Filha, vai falar com o seu padre da sua paróquia? Então, padre, eu saí um dia e falei assim, agora eu vou. Cheguei lá, perguntei para a secretária da igreja Santa Luzia. Perguntei para ela assim, moço, padre, tá aí? Ela disse, não, só amanhã. Eu disse, então amanhã eu volto. Então, padre, eu voltei lá na igreja no outro dia. Quando cheguei lá, falei com o padre. Ele me perguntou se eu tinha feito primeiro a Eucaristia. Eu disse, não. Aí ele falou para mim que eu ia fazer primeiro a Eucaristia. Então, olha, muitos aí anos de catequese, nunca tinha feito a primeira Eucaristia. Fiz a primeira Eucaristia e de lá para cá só recebi bênção.
0: Oh, meu Deus!
2: E só tenho a agradecer pelo que o Senhor fez na minha vida e faz todo dia.
0: Amém.
2: E toca o sino, sacristão!
0: Aí, filha, louvado seja Deus. E é exatamente o que a obra Evangelizar quer ser: transformadora de vidas e aproximar as pessoas de Deus. É uma benfeitora nacional e quer, sem dúvida, que as pessoas voltem para casa, voltem para Deus. E que coisa mais linda, essa mulher, depois de tanta idade, receber a Eucaristia. Deus seja louvado, filha. Maria Conceição, que a paz de Jesus esteja com você, Maria Conceição.
3: Abençoa, padre.
0: Deus abençoe. Você fala de onde, Maria Conceição?
3: Eu falo de Dona Inês, Paraíba. Sou mensageira de Três Capelinhas.
0: Opa, toca a corneta, sacristão, pra ela. Três Capelinhas, filhas. Louvado seja Deus.
3: Amém, padre. Olhe, eu passei por uns problemas de saúde, perdi minha irmã. Fiquei tipo uma depressão. Aí eu disse que se Jesus das Santas Chagas me curasse, fiquei de cama mais de 22 dias.
0: Nossa.
3: E assim, não tinha mais vontade de querer viver.
0: Sim.
3: Meu esposo sofreu muito comigo. Aí eu disse, se ele me tirasse desse sofrimento que eu tava, eu ia ser mensageira com muito orgulho, com muita honra, que faz muitos anos que eu lhe acompanho.
0: Sim.
3: Pela rádio 98 de Natal.
0: Sim.
3: E tem outro testemunho.
0: Certo.
3: Tem 26 anos que eu moro com meu esposo. Vai completar agora, dia 8 de agosto.
0: É.
3: E eu tinha muita vontade de casar. Ele dizia que não queria. Aí um dia ele começou a escutar o senhor pela rádio no colégio. É. Ele trabalhando. E o senhor deu uns puxavancos de orelha. É, que é essas pessoas que viviam junto, tava bom de casar. Aí teve uma noite que ele foi tomar banho, eu disse, eita, na hora da gente se casar pra gente comungar. Aí minha filha, ajeitei tudo na pandemia, dentro de 2 meses minha filha veio, bancou nossa festa de casamento e pra honra e glória de Jesus,
0: que
3: hoje estamos casados.
0: Amém.
3: Vai fazer 4 anos. Ô, padre, eu também queria deixar meu filho também em oração, se der tempo.
0: Então, primeiro diga, graça recebida.
3: Graça recebida e graça testemunhada e toca o sino, sacristão.
0: Isso mesmo, filha Maria Conceição. E quem você quer colocar em oração?
3: Eu quero colocar meu esposo, Francisco Sérgio.
0: Tá.
3: Eu, Maria da Conceição. Que tem orgulho do meu nome.
0: Com certeza, Jéssica, nome lindíssimo.
3: É, Jéssica de Fátima.
0: Tá.
3: Joyce Maiara, que é minha caçula, que tá grávida.
0: Tá.
3: Jance Natan.
0: Tá.
3: E Jefferson.
0: Tá certo. Como é que é o último?
3: Jefferson.
0: Jefferson.
3: É, ô padre, só um segundo. E quero deixar também um vizinho que tem aqui, que eu tomo conta dele, que ele é alcoólatra. E a mãe dele sofre muito, padre, ontem foi maior destroço.
0: Ô, tristeza. Como é que é o nome dele?
3: Era Ivan Gomes.
0: Tá bom. E parabéns por ajudar a cuidar dele, viu, Maria da Conceição?
3: Amém, padre. É uma missão que eu tenho, graças a Deus, louvo a Deus todos os dias pela pessoa que eu me tornei através do seu programa.
0: Amém, Jesus.
3: Quero deixar meus 3 grupos em oração, não vou dizer o nome porque é muita gente.
0: Leve-me...
3: E em breve...
0: É.
3: Pode falar, pai.
0: Eu ia falar, leve meu abraço a cada grupo da Capelinha de Jesus das Santas Chagas, tá bom, Dona Maria Conceição?
3: Tá bom, padre. Sempre eu rezo pelo senhor, viu?
0: Muito obrigado, eu agradeço e preciso muito de orações.
3: Pode contar com a nossa, amanhã é dia do nosso encontro mensal.
0: Que bom.
3: Vai dar tudo certo, já estou preparada, já preparei os grupos, viu? Que Jesus das Santas Chagas continue lhe abençoando.
0: Amém. Amém.
3: E essa equipe de vocês são uma equipe muito maravilhosa.
0: Deus abençoe, querida. Leve sim meu nome em oração e peço a todos, rezem por mim, preciso muito de oração. Mas veja, gente, a Maria da Conceição, ela disse, se eu receber essa graça, me tornarei mensageira da Capelinha. E veja aí, 3 capelinhas. Que tal você aproveitar o intervalo agora e se tornar líder mensageiro da Capelinha? 0800-410-6060. Ligue agora, faça como ela. 41-3221-6060. Torne-se um líder mensageiro. Eu volto já.
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0: Gente, eu falava com a Maria da Conceição, Dona Inês, lá da Paraíba, líder mensageira de 3 capelinhas. E você aproveitou o intervalo, se tornou mensageiro da capelinha? Perdeu a oportunidade? Fica aí o apelo, 0800-410-6060, 41-3221-6060. Ela acompanha pela parabólica digital 329. Ela citou Rádio 98 FM de Natal, Rio Grande do Norte, Bispo Dom Edilson Soares Nobre. Posse foi dia 4/7, lá em Guarabira. Minha saudação, Dom Edilson Soares. Filhos amados, povo querido, eu quero lembrar a você que o pessoal pede para mim, fale, padre, as programações para o futuro para a gente organizar a caravana. Por isso que eu tenho falado mais para frente, por isso que eu tenho feito, às vezes, agenda futura para que organizem caravanas, se organizem para vir. A festa de Jesus das Santas Chagas será dia 21 a 27 de setembro. Então organize seu ônibus, sua van, sua caravana, compre sua passagem de ônibus, passagem de avião e vem, reserve hotel. Será no Santuário de Nossa Senhora de Guadalupe, Jesus das Santas Chagas, 21 a 27 de setembro. Outra data, aí falo com o povo lá do Ceará. Não esqueça, o Evangelizar é Preciso já tem data marcada, dia 31 de outubro, 31 de outubro, no Aterro da Praia de Iracema. O tema inabalável, com fé a tempestade vai passar. As camisetas oficiais do evento já estão disponíveis em todas as lojas Casa Pio em Fortaleza e região metropolitana. Então marque essas duas datas. Festa das Santas Chagas, 21 a 27 de setembro, aqui em Curitiba. E dia 31 de outubro, em Fortaleza, no Aterro da Praia. E as camisetas já estão disponíveis, adquira. Falo com antecedência para não ter desculpa que não sabia. Escute o que as pessoas têm dito sobre a leitura orante.
1: Eu sou Odete Pimenta, de Rondonópolis, Mato Grosso. Quero deixar meu testemunho sobre a leitura de Jó. Na hora que o senhor leu a leitura, que o senhor falou assim, que Deus me deu, Deus tirou, e ele louvou e agradeceu a Deus. Em janeiro, eu descobri que eu estava com câncer, que começou nos ovários, esparramou pelo peritômetro. E a hora que o doutor me deu a notícia, ele falou assim, que não tinha mais como fazer cirurgia. E eu falei para ele, Deus me deu, Deus tira. Isso, se você não pode, mas Jesus da Santa Chaga pode. Pelo meu exame de sangue, tomou, já está todo eliminado. E eu estou aguardando o resultado das imagens, que eu tenho muita fé em Deus e Santas Chagas, que eu estou curada, pelas graças das Santas Chagas. E a leitura de Jó, eu assim me identifiquei muito, porque eu nunca reclamei. Eu estava com essa doença. Sempre eu agradeci a Deus e falei, se Deus quiser, Ele vai me curar. Então, assim, Deus me deu e Deus já tirou. Graças a Deus. Então, graça alcançada é graça testemunhada. Toca o sino, sacristão.
0: Deus seja louvado, Odete. Que bom. E aí, ó, inabalável. Eu vou falando e você vai vendo a capa do livro. Odete, de Rondonópolis, Mato Grosso. TV Evangelizar, lá em Rondonópolis, canal 24.1, canal aberto. O bispo Dom Maurício da Silva Jardim, da diocese de Rondonópolis, Guiratinga. Portanto, tá aí, Odete de Rondonópolis. E este livro inabalável, que eu indico você para ler, dar aos seus amigos, a pessoa que está passando por dificuldade, está sofrendo, está doentinho, alguém da família, inabalável, com fé a tempestade vai passar. E não deixe de escutar essa música no YouTube, viu? Essa música no YouTube, inabalável. Escute mais vezes, para que você tenha uma fé inabalável. A fé não é ausência da dor, não é ausência de sofrimento, é saber onde ancorar em meio à tempestade. Então diga para você mesmo, minha fé é inabalável. Minha fé é inabalável. Diga isso. Bíblia aberta, cartilha de oração. Pai.
2: palavra do meu Senhor.
0: Eu sei que avancei, então vou depois seguir de novo, nem que eu atenda menos. 2 Coríntios, capítulo 4, versículo 16. Por falar nisso, ainda na leitura orante, você curtiu ontem lá no Instagram? Você curtiu e escreveu? Não é curtir, por favor, queria que você escrevesse, que nós colocamos ontem a foto, que é muito, foi muito forte ontem, muito forte. Gente, para pensar, sou vaso de barro, vou retomar o de ontem. Você viu lá no Instagram? Posso ficar aflito, mas não derrotado. Posso ter dúvida, mas não desesperado. Posso ter inimigos, mas muitos amigos. Posso estar gravemente ferido, mas não serei destruído. Forte, não é? Vamos hoje. Se não fez ontem, curta lá. Agora, 2 Coríntios, capítulo 4, versículo 16. Por isso, nunca ficamos desanimados. Da onde vem esse por isso? Você tem que ler um pouquinho antes. Tudo isso aconteceu para o bem de vocês. Graças a Deus, alcance um número cada vez maior de pessoas. E estas façam orações de agradecimento para a glória de Deus. Então, por isso, graças às orações, escute bem, olha o poder da oração. Por isso que eu dizia para aquela senhora, reze por mim nos seus três grupos. Dona Maria Conceição, realmente um nome bonito. Se você reza, você não desanima. Uma mensagem forte. Por isso, nunca ficamos desanimados. Mesmo que o nosso corpo vá se gastando, o nosso espírito vai se renovando dia a dia. De novo. Pela oração, nunca ficamos desanimados. Mesmo que o nosso corpo vai se desgastando, e vai. Cada dia nós vamos nos desgastando. O nosso espírito vai se renovando dia a dia. E essa pequena e passageira aflição, porque a vida é. Quantas vezes na vida nós temos aflições? Esta pequena e passageira aflição que sofremos vai nos trazer uma glória enorme e eterna, muito maior do que o sofrimento. Põe isso no teu coração, filho. Você está passando por um momento de aflição? Pensa assim: esta aflição é passageira. Esta aflição é passageira. Seja qual for o problema que você esteja passando agora, este problema é passageiro. Essa angústia é passageira. E vou me manter firme em Deus, porque vamos receber uma glória eterna, muito maior que o sofrimento. Porque nós não prestamos atenção nas coisas que se veem, mas nas que não se veem. Pois o que pode ser visto dura apenas um pouco, mas o que não pode ser visto dura para sempre. Por ora, enquanto eu vou para o intervalo, eu quero que você diga para você mesmo: eu estou numa passageira aflição, eu estou numa passageira doença, eu estou numa passageira tempestade. O que me aguarda é algo muito melhor. Vai meditando isso, eu volto rezando, volte comigo.
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2: E adentremos no capítulo 5, versículo 1. Você fez esse exercício no intervalo, na leitura orante? Eu estou passando e é passageira a minha aflição, é passageira a minha tempestade, é passageira a minha dor. Capítulo 5, versículo 1. De fato, nós sabemos que quando for destruído essa barraca em que vivemos, o corpo. Veja que ele diz que o corpo vai desgastando e vai. Eu me olho no espelho, tenho noção disso, você também tem noção disso. Nosso corpo vai desgastando, a maturidade vai chegando, as rugas vão chegando, a falta de flexibilidade, de agilidade. Se a gente percebe, as dores vão aumentando, gente, bem-vindo à humanidade. Mas que isso não desanime, porque ele usa, essa tradução coloca a barraca, o corpo é até hilário. De fato, nós sabemos que quando for destruído esta barraca em que vivemos, que é o nosso corpo aqui na terra, Deus nos dará, para morarmos nela, uma casa no céu. Essa casa não é feita por mãos humanas. Foi Deus quem fez e ela durará para sempre. Sabe o que me dá vontade? Eu e minha casa serviremos ao Senhor. Vem, de novo. Pátio vai repetir a música. Vou. Porque essa certeza de que nós estamos desgastando, a vela está consumindo, a vida está indo, que essa barraca em que vivemos, que é o nosso corpo aqui na terra, vai passar, meu filho. Pode esticar de um lado, pode esticar do outro, pode tentar paralisar isso, paralisar aquilo, preencher, vai. Mas veja o final. Deus nos dará para morarmos nela uma casa no céu. Essa casa não foi feita por mãos humanas. Foi Deus quem a fez e ela durará para sempre. Então diga, cantando comigo:
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2: serviremos ao Senhor, porque nós queremos essa casa no céu. Nós queremos essa casa que do

0: Amém, amém. Josiane, que a paz de Jesus esteja com você, Josiane.
1: Amém, Padre, sua bênção.
0: Deus abençoe, de onde você fala?
1: Eu falo de Cruzeiro do Oeste, Paraná.
0: Minha saudação, e como é que você me acompanha?
1: Eu acompanho pela Rádio Amizade de Moarama e o canal 24.1 também.
0: É verdade, então meu abraço ao povo paranaense, sou paranaense com a graça de Deus. Então meu abraço ali a toda a região. Diga, Josiane.
1: Eu gostaria de passar um testemunho e pedir de oração, Padre.
0: Comece pelo testemunho, por favor.
1: Meu testemunho é um testemunho de vida muito grande, porque meu marido, ele quando nasceu, foi descoberto uma doença dele, anemia falciforme, mas que não deu muito tempo de vida para ele, Padre. E hoje ele tem 40 anos de idade.
0: Meu Deus, louvado seja Deus.
1: É um milagre vivo, né?
0: Sem dúvida, um milagre vivo.
1: Pela medicina não, mas Deus, para nada é impossível para ele, né?
0: Com certeza, para Deus, nada é impossível. Isso mesmo.
1: Eu gostaria de testemunhar isso aí, porque para mim é mais que
0: Então
1: mais
0: diga, graça mesmo, recebida.
1: Graça recebida.
0: É graça testemunhada. Toca o
1: selo satisfação.
0: Isso, querida. Quer deixar?

0: Alguém em oração, quem que é?
1: Eu gostaria de deixar minha família, padre, meus pais, Aparecido e Maria.
0: Aparecido e Maria. Tá.
1: É, meus filhos, Letícia e Igor.
0: Só um minutinho, Letícia. E?
1: Igor. Meu enteado Ícaro.
0: Tá.
1: Meus netos.
0: Tá.
1: É, minha sogra, que lutou muito com meu esposo, ela é muito guerreira, lutou e luta até hoje comigo, acompanhando ele pelos médicos até hoje, que ele faz acompanhamento ainda.
0: O nome dela?
1: Lica. Isso.
0: Os nomes estão aqui, levarei no altar do Senhor. Meu grande abraço, Josiane, meu abraço carinhoso a todo o povo do Paraná. A Cruzeiro do Oeste, em particular, ela citou a Rádio Amizade FM e também TV Evangelizar, canal 24.1, em Umuarama. Minha saudação ao bispo Dom João Mamed Filho, da Diocese de Umuarama. Gente, se você puder, eu falo para Curitiba, região metropolitana, mas de qualquer parte do Brasil, ajude a pintar a casa da mãe. Você sempre vê o santuário de Nossa Senhora de Guadalupe pela TV. É de onde nós fazemos as missas, as adorações. É, na verdade, a sede da obra Evangelizar é preciso. Está precisando de pintura. Não é só pintura. Nós queremos começar com climatização do santuário. Depois restauro, pintura externa. Você está vendo as imagens, como está bem deteriorada. E depois pintura interna. E nós não temos caixa para isso. Por isso, é preciso fazer essa ação. Uma doação a partir de R$500. Você pode fazer pelo Pix, QR Code que você está vendo na sua tela. Você pode fazer presencialmente na secretaria da paróquia, no local do dízimo, na recepção da Associação Evangelizar é Preciso. Ou você liga no santuário e pede mais informações como colaborar. Ligue no santuário e pede como colaborar. Todos aqueles que fizerem a doação terão seus nomes escritos no livro da Casa da Mãe, que já está no site. Se você quiser ver, está no site, Santuário de Guadalupe Oficial. Está no site Santuário Guadalupe. E você vai ver o livro da Casa da Mãe. Uma cópia depois, física, será deixada em Curitiba. E outra eu levarei até a cidade do México, no Santuário de Guadalupe. Você entendeu? Você entre agora, Santuário Guadalupe. Vai lá, livro Casa da Mãe. E você vai ver os nomes das pessoas que já estão fazendo a doação. Depois, será feito o livro material. Uma cópia fica no santuário e outra eu levo lá no Santuário de Guadalupe, no México. Portanto, faça sua doação a partir de R$500. Pix, na secretaria, no local do dízimo, na recepção da Associação Evangelizar é Preciso e pelo site santuarioguadalupe.com.br. O telefone do santuário 41 3233 4884, 41 3233 4884, Santuário Guadalupe. Escute esse testemunho, dá tempo ainda.
2: Eu me chamo Bernadette, moro em Salvador, Bahia. Eu me ensino meu testemunho, que eu tenho um mestre que ele era dependente químico. Portanto, eu pedi na novena de São José, de São Sebastião, Nossa Senhora. Ele se aceitou a se internar, que está internado, graças a Deus, e a Jesus da Santa Chave.
0: Louvado seja Deus, Bernadette. Lá de Salvador, Bahia, Rádio Excélsior FM, Cardeal Arcebispo Dom Sérgio da Rocha, Arquidiocese de São Salvador da Bahia. Eu volto já. Volte comigo e nós voltamos para o sexto dia da novena de São Roque. Voltamos já.
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Para ser mais preciso, eu falava sobre mais informação sobre Ajude a Pintar a Casa da Mãe. Ligue 041-3233-4884 ou entre no site santuarioguadalupe.com.br. Agora está certo. Filhos amados, hoje é aniversário do arcebispo Dom Leomar Antônio Brustolin, da Arquidiocese de Santa Maria, Rio Grande do Sul. Dom Pedro Cesário Palma, da Diocese de Jardim, Mato Grosso do Sul. Cidade de Arara, São Paulo, completando 164 anos, onde temos a TV Evangelizar, canal 29.1 em Araras. Rádio Cristal Mocambo FM, Guaraciaba, do Norte, Ceará. Cultura FM Picos, Piauí. Faxinal FM Coronel Bicaco, Rio Grande do Sul. Líder FM Quixeré, Ceará. Lua D FM Tobias Barreto, Sergipe. Nossa Rádio FM São Carlos, Santa Catarina. Onda Sul FM Francisco Beltrão, Paraná. Vale FM Araçuaí, Minas Gerais. TV Evangelizar, canal 49.1, Amarante do Maranhão, Maranhão. Rádio Clube do Povo FM, Três Forquilhas, Rio Grande do Sul. Dom Bosco FM, Fortaleza. Dom Bosco, meu abraço aos salesianos, Fortaleza, Ceará. E Triploc Tech de São Paulo. Filhos amados, povo querido, e quero lembrar então que terminando o programa, você continua na TV Evangelizar. Terminando o programa, continua no YouTube Padre Manzotti, que nós seguimos com o retiro. O retiro que está acontecendo nos Estados Unidos. Lembrando ao povo dos Estados Unidos, tem vagas para amanhã. Amanhã é só entrar camaroteTickets.com. Tem vagas das 8h30 às 5 da tarde em Randison, Massachusetts, no Clube Português. Tem vagas para amanhã. E dia 22 estarei em Belham, Nova Jersey, na Escola Católica da Cruz Sagrada, das 8 às 5 da manhã. Da tarde, perdão. Também camaroteTickets.com. E você acompanha pelo YouTube Padre Manzotti TV Evangelizar. Filhos amados e povo querido, mais uma vez, convido vocês a rezarmos uma Ave Maria, na intenção de todos os religiosos e religiosas, e na intenção de todos os coroinhas e acólitos. Rezemos. Ave Maria, cheia de graça, o Senhor é convosco. Bendita sois vós entre as mulheres, e bendito é o fruto do vosso ventre, Jesus. Santa Maria, Mãe de Deus, rogai por nós, pecadores, agora e na hora de nossa morte. Amém. Nossa Senhora, abençoai e santificai todos os religiosos e religiosas que se dispuseram a viver a radicalidade do Evangelho na pobreza, obediência e castidade, e despertai mais vocações à vida religiosa. Nossa Senhora, abençoai os nossos coroinhas e acólitos, por intercessão também de São Tarcísio, aquele que foi o primeiro dos coroinhas e morreu para defender a Santa Eucaristia. São Tarcísio, rogai por nós. Juntos, sexto dia da novena de São Roque. Ó Deus, por intercessão de São Roque, curai as feridas do corpo e curai as feridas da alma. Ó Deus, por intercessão de São Roque, curai as feridas do corpo, curai as feridas da alma. São Roque, vós que não tivestes medo de se dedicar de corpo e alma aos cuidados dos doentes, e como prova de vossa fé e confiança, contraístes a doença, mas Deus não a abandonou. Deus o alimentou e de modo milagroso também o curou. São Roque, nesta novena hoje, sexto dia, faço meu pedido.
Protegei-nos contra as doenças infecciosas. Livrai-nos do contágio. Livrai-nos das feridas abertas, físicas, emocionais, espirituais. São Roque, nesta novena especial, livrai-me desta enfermidade que agora vos apresento. Apresente a sua enfermidade. Senhor, por intercessão de São Roque, pedimos pelos doentes dos hospitais, pelo alívio das dores e dos sofrimentos. Eu me comprometo também a agir com caridade com aqueles que sofrem. São Roque, abençoai os médicos, fortalecei os enfermeiros, os intensivistas na UTI, os atendentes de hospitais, os voluntários, os cuidadores de doentes. De modo especial, curai as feridas expostas e as doenças graves. São Roque, livrai-nos de todo o mal. São Roque, livrai-nos das infecções. São Roque, rogai por nós. O Senhor esteja convosco. Ele está no meio de nós. Abençoai, Senhor, o retiro que está acontecendo hoje, amanhã, que possam ter frutos de conversão. Abençoai os que estiverem presencialmente, mas também aqueles que acompanharem pela TV, pelo YouTube. Que a bênção de Deus, por intercessão de Nossa Senhora do Carmo, São Pio de Pietrelcina, nos méritos da Santa Chagas, os abençoe. Pai, Filho, Espírito Santo. Amém. E eu me despeço, fechando a Semana Nacional da Família, com o clipe Eu e Minha Casa Serviremos ao Senhor. YouTube Padre Manzotti. Continua conosco. Acompanhe o retiro.

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Olá, muito buenos dias. Bom dia a todos, bom dia a todas. Com a graça e com a bênção de Deus, estamos aqui no estúdio da Rádio Boa Nova FM 87,9, programa Tererê Direê. Começando aqui comigo, Eliseu Cristaldo. Quero deixar a todos e a todas um grande abraço. Que Deus possa estar nos abençoando, nos protegendo e que tenhamos aí um feliz e abençoado final de semana. Hoje, dia 15 de agosto, feriado no Paraguai. Hoje é Fundação de Assunção. Hoje é Fundação de Assunção, é um feriado nacional. E também hoje é aniversário da minha sobrinha Gladys Aquino. Está lá na cidade de Capiatá. Um grande abraço a todos e a todas. 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Já para o mês de agosto. Este dia, justo este dia, la mitad del mes. 15 de agosto, Fundação de Assunção. Peixe e Tejina, chamando a Fundação de Assunção, 15 de agosto, hoje comiará sempre desfile militar, desfile escolar, muito de Paraguai. Fecha importante, hay que comemorar, hay que festejar, Fundação de Assunção, capital del Paraguai. Peixe e Tejina, e a gente está estamos aí por nada, notícias buenas. Outra notícia buena veí, ontem, foi dia 14 de agosto, toda segunda, sexta-feira do mês de agosto, se comemora Dia Nacional de la Chipa, Chipa Paraguaya. Cuei, em aniversário, venham de Chipa Paraguaya. Então, cuei, onde comemorar, onde festejar Dia Nacional de la Chipa. 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

Um grande abraço a todos os amigos feirantes, estão lá na Feira Livre de Dourados, né, trabalhando já, e assim, né, para ganhar um pão de cada dia. Hoje é sábado, né, muita gente já está lá vendendo seus produtos desde cedinho, bem cedinho. E vamos começando a nossa programação com o Grupo Tabarandu, com a linda polca paraguaia, Sheila Rey.

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São 10 horas e 36 minutos. O tempo passa muito rápido, né? Tanto é que nós estamos já na metade do mês de agosto. Eita! Hoje, dia 15, se celebra e se comemora a Fundação de Assunção. Grande abraço ao amigo Wilfrido González, Assunceno, o Inatava Dourado, Ico, Coarubi, Xamil, tem saludo especial a vós, que sou Assunceno, e também é o cumpleaños suyo, ¿verdad? Porque naciste na cidade de Assunção. Peixeiteina, já apanho um dia para levar, põe aí Tereíba. Un abrazo también a Nazario, grande amigo Nazario y su esposa Regina, allí en la Villa Cachoeirinha, mandando un grande abrazo para su neta Laurinha, que hoy completa 10 años. Maravilla, muy bom. Y también a mi sobrinha Gladys Aquino, también está de cumpleaños, vive en la ciudad de Capiatá. 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Mucha salud, mucha paz, muchas bendiciones para toda la familia. Y hoy Asunción celebra sus 489 años. 489 años. No es brincadeira, ¿no? Ciudad de las Madres, Asunción del Paraguay. Un abrazo a los hermanos Asunceno. 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Um grande abraço para a senhora Eunir e também quero mandar um abraço para o Alex, para o Arley. E vamos curtindo mais uma música. Felicidade a las cumpleañeras! Muchas felicidades, Gladys e Laurinha!

Estamos de volta, são 10 horas e 50 minutos. Que maravilha, que bom. Agradecido a Deus por esse dia tão bonito, um sol tão radiante aqui na cidade de Dourados, né? E já estamos no final, final de semana, né? Que esse final de semana seja muito abençoado e abençoado para todos os ouvintes, para todos nós que estamos aqui, sintonizados aqui na nossa programação. Quero mandar um grande abraço para Dilneia Godoy e a sua mãe, Dona Berenice, está lá no município de Sete Quedas, curtindo a nossa programação. Muito obrigado, obrigado pelo carinho que tem aí, Dilneia, Dona Berenice, um feliz, abençoado final de semana. Dona Maria do Canaã 3, um grande abraço. Está mandando um grande abraço e desejando muitas bênçãos, muitas felicidades para o seu genro, seu querido genro Marcelo Alves. Parabéns, Marcelo, seu aniversário, né? Deus abençoe você. Também que está de aniversário a Letícia e também a Larissa. São as netas, né, da Dona Maria do Canaã 3, ouvinte assíduo da nossa programação. Muito obrigado, obrigado pelo carinho. Que Deus abençoe sempre. Aí é o Marcelo Alves, também para a Letícia e também para a Larissa. E daqui a pouco nós vamos tocar uma felicidade, uma serenata aí para esses aniversariantes também, tá? Que Deus abençoe a todos e a todas e que a gente possa estar sempre sintonizado, juntos, juntas, né? E que através das orações a gente possa sempre trilhar o bom caminho. 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Vamos curtindo uma linda polca paraguaya. Grupo Generación Paraguaya Linda.

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Estamos de volta, são 11 horas e 8 minutos. Muita gente preparando o almoço, né? Que maravilha. Fazer o almoço ao som da boa música paraguaia, não tem coisa melhor, né? Com certeza esse almoço para hoje, que é sábado, né, vai ser uma das melhores, tá bom? Quero mandar um abraço para Helena Brunel, também está fazendo almoço. O amigo Cabrito Ibis Venâncio, um grande abraço. Feliz e abençoado sábado. 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Um abraço para o amigo Ronaldo, para Cris, para o Honório, para o Carlão, Aguinaldo, Reginaldo, Evaí e Osvaldo. Um abraço, fique com Deus. Deus abençoe a todos esse feliz final de semana. 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Um grande abraço para essa família maravilhosa. E um abraço também para o amigo que é assunceno, né? Nasceu em Assunção, é Wilfrido Gonçalves, e também para sua esposa Márcia Campos, estão curtindo a programação. Manda um abraço para o amigo Américo Areco, lá de Curitiba. E o Samuel está curtindo a nossa programação e pediu aqui o Guavirapotu. Está aqui no jeito, meu irmão. Obrigado, obrigado pela sintonia. Também vai para o amigo Arnaldo Freitas.

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1: Rendu

11h24. Opa, que maravilha. Um grande abraço aí, meu amigo Ramão Chamigo. E também quero aproveitar e mandar um abraço a todos os amigos feirantes que estão lá trabalhando, vendendo seus produtos, né? Dona Vera, fazendo essa garapa, uma delícia de uma garapa ali. Também seu Ayrton está trabalhando, ajudando a esposa. E muita gente passando por ali, se deliciando dessa bebida bem natural, né, que é a garapa. Um abraço também para o Du Gaudélio, para o Gordinho, também para o João Lagoas, o Ramão Chamigo, e também para a Dona Deda ali da Tapioca, seu Luiz, ali que mexe com milho, né? O Josias, também Nelson Félix, né? Um grande abraço. Obrigado pela sintonia. Também cara aí, Arnaldo Freitas, está sintonizado conosco. Muito feliz de saber que o amigo Américo Areco está lá em Curitiba, juntamente com o Samuel e toda uma galera está lá curtindo a programação. Muito obrigado e que Deus abençoe vocês aí. Muita saúde, muita bênção, muita paz. Às vezes o pessoal está trabalhando longe da família, mas assim, se aproxima um pouco da cultura, ouvindo o programa, né, ouvindo as músicas paraguaias. Isso faz muito bem, faz bem para a alma, né? Parabéns aí, Américo, sucesso para você aí, tá? Aqui recebi uma mensagem aqui, o Rodrigo, Olavo, Augusto, Miriam, estão lá curtindo a programação no Pesqueiro do Iguaçu. Cara, eu confesso que eu não conheço, não sei onde fica. De repente, poder facilitar pra gente, né? Onde que fica esse pesqueiro, se é aqui em Dourados ou distante de Dourados, só pra gente se localizar geograficamente. Mas desde já agradeço muito o carinho de vocês e hoje o dia promete, né, para estar num pesqueiro, curtindo essa água, curtindo a sombra, tomando um tereré e fazendo esse esporte tão gostoso, tão sadio que é a pescaria, né? Parabéns para vocês. Bom sábado, bom final de semana, tá? E fique com Deus. Rodrigo, Olavo Augusto, Miriam, estão ali no Pesqueiro do Iguaçu. Maravilha. Também quero mandar um abraço ao pessoal do Quarto Plano, né, sintonizado conosco. Amigo Tibiriçá também está curtindo a programação, muito obrigado, Deus abençoe. Lembrando, né, que hoje é aniversário da cidade de Assunção, completando aí 489 anos. Maravilha, parabéns a los assuncenos. E vamos curtando aqui Gregório Tupanuelo, e mandando um grande abraço para Dona Carlota ali no Jardim Independência, também Margarida Ximenes, Viviane Melgarejo, um grande abraço a toda a família aí.

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Estamos de volta, são 11 horas e 39 minutos. Maravilha, hoje um sábado muito bonito, muito bom aqui em Dourados. O sol está muito gostoso, né? E estamos já na metade do mês de agosto. E por sinal, hoje é aniversário da cidade de Assunção, que é a capital do Paraguai, né? E muita festa acontecendo por lá, comemorando aí os 489 anos. Não é brincadeira isso, né? Então, quero mandar um abraço aí a todos os hermanos paraguaios, hermanos Assunceno. Muita saúde, muita paz, muitas bendições, e que possam celebrar bem esta fecha, que é uma fecha muito importante. Um abraço a Osvaldo, a Doña Bartola, Gladys, la cumpleañera, también a Freddy y a toda la familia. Muchas bendiciones, que Dios lo bendiga siempre y que siga siendo siempre bendecido por Dios y Virgen María. Un grande abrazo a todos los amigos que están lá en Asunción, están lá en Capiatá, en San Lorenzo, curtiendo nuestra programación. Obrigado. Muchas gracias, Doña Polonia, Doña Sonia. Gracias por la audiencia, gracias. Un abrazo a Mercedes. Muchas gracias, Doña Polonia, Doña Sonia. Gracias por la audiencia, gracias.

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Pessoal que está aí trabalhando, né, está no comércio, está sintonizado conosco, muito obrigado. Outros estão no trânsito, né? Estão no trânsito, mas também estão sintonizados, curtindo a nossa programação. Agradeço de coração a todas as pessoas que estão sempre ligadas com a gente, tá? Quero mandar um abraço aí para Isabel, da Vila Cachoeirinha, para o Nivaldo. Também um grande abraço para Dona Marta Cristaldo e também para Eli. Dona Maria Galhoso está sintonizado conosco também. E vamos aí, sempre tentando atender a toda a comunidade, todo o pessoal que está sintonizado conosco, né, em vários bairros aqui da cidade. Quero mandar um abraço aí para o seu Julinho, a Dona Clemência, ao Marcelo, a Luciane, também a Dona Justina, também para sua neta Maísa. Um abraço para o Caraí Alceu, Paulista, e também para o seu irmão Narciso. São gêmeos, né? Sempre estão curtindo a programação juntos, né? E a Patrícia Leite. Um grande abraço, que Deus abençoe. Muita saúde, muita bênção e muita paz. Grande abraço também a todo o pessoal ali da Guaicurus Materiais para Construção. A equipe toda trabalhando e curtindo a nossa programação. Também o pessoal da Vidraçaria São João. Um grande abraço. E toda a família aí da Tagares Material para Construção. E agora nós estamos, essa música vai, uma música de Los Tamis, quem pediu foi o Ramão, Ramão Chamigo, Paraguai também está ali no Flórida, por perto ali. Grande abraço, Ramão, de Guanaité, Los Tamis, Floripa para mim.

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12 horas e 4 minutos. É isso aí. Muita gente participando com a gente. Muito obrigado. Obrigado pelo carinho. E também agradecendo aos nossos colaboradores. 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Um abraço aí a toda a família da Vidraçaria São João, Dona Estela, Rosana, Iris, um grande abraço. 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Um grande abraço a todo o pessoal que está sintonizado de vários lugares, né? Solicitando essa música, e a gente aqui, da melhor forma possível, tentando atender a todos e a todas, tá? Quero mandar um abraço para Dona Vange, chegando a hora de ouvir Tupacin Cupê. Essa música vai para toda a colônia paraguaia, para toda a diretoria, o nosso presidente Celino Gimenez também. Para toda a sua família, que Deus abençoe, muita saúde, muita bênção, muita paz. Depois vai tocar também a música da Dona Reina, também a música da Dona Luísa, Dona Maria do Canaã 3, e vai tocar também Mercedes Píndola, em solo de arpa, El Bollerito e Panambi Bebê. Uma gratitud a Mercedes Píndola, também a Dona Sônia, toda a família aí. 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

Opa, são 12 horas e 16 minutos. Que maravilha! O som solo de harpa com essa linda interpretação da Mercedes Espíndola, uma grande profissional, uma grande artista. Mora lá no Paraguai, mora no município de Capiatá. Ela é filha da dona Sônia, que tem algumas composições também, recente toquei aqui, e um lindo CD também que ela fez, dona Polônia Gonçalves. Muchas gracias, muchas gracias. E vamos atender aqui o pedido também da dona Reina. Essa é uma cunha que era aí, de Guaraitenha, Reina Betinhanhuá, Pódio Pumbareté, Nepehenguecuera, Pegaveí, Carai Luí, Pegaveí, Betinhanhuá, Bareté. 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Vamos tocar aquí a música da dona Reina, Los Sabanales, Pabete y Merengue. Ñanduta Beijina, Volver, Volver. Ñanduta Beijina, Gaivota Pantaneira, que é dona Lúcia, gosta muito dessa música também. Dona Maria do Canal 3 também gosta. Estamos atendendo os pedidos, né? Depois tem o amigo de Jauma pediu Puerto Abandonado com Los Impagables Ángeles. A Ñanduta aí, Volver, Volver com Los Ángeles Negros. Peixe e Tejina. Já vou aí ter aí, me aguro onde vê. A mão RPM, Petinhanho Apo, Jopim Bareté. Ñande Gerard, tu passeita, Ñande Lovasai, que a tua mãe, Ñande Porambó, onde vê. Um grande abraço para o amigo Carlos Morel, né? Mandando um abraço aí para toda a família. Também para sua neta, né? Maria Cecília, completou 7 anos. E também o bisneto completou 2 meses, né? Que é filho da Maria, da Maria Vitória e o pai Luan, tá? Grande abraço, Carlos, para a Soninha também, para os seus familiares que estão completando anos, isso é muito bom, a gente celebrar a vida, tá? Muito bom isso. E também dona Margarida Ximenes, mandando um abraço aí para todos os seus filhos, filhas, né? Também para toda a família Ximenes, família Melgarejo, um grande abraço aí para Viviane, para toda a família Melgarejo, Silvéria Melgarejo, que Deus abençoe, um feliz abençoado final de semana. Vamos curtindo aqui, e eu deixando aqui agora meu abraço, meu carinho a todos e que possamos sempre estar juntos todos os sábados, né? E que Deus nos abençoe, nos proteja e nos ilumine sempre. Petinhanhuá, Podiopumareté, Mamauaité, Penguaná. Nhanduetahina, o programa vai até às 13 horas. Um bloco está tudo programado já, as boas músicas e os pedidos de vocês. Petinhanhuá, Podiopumareté, Nhanduta, Los Sabanales, um grande abraço!

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2: É mesmo, César e Alessandro. 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Vocês não esquecem.

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tarde, Dourados e região. Tudo bem com vocês? E aí, eu já estava com saudades. Como foi a sua semana? Vamos embarcar nessa viagem? Está começando o Super Mix Flashback comigo, Arlene Rocha. Bora embarcar nessa viagem? Estão todos convidados. Uma tarde gostosa do dia 15/8, marcando nesse momento 34 graus. Eita, nós, tá calor, hein? Agora são 16 horas e 11 minutos. Bora curtir o melhor do flashback? Boa tarde, minha amiga Leia. Tudo bem com você? A Leia já sintonizada aí. Muito bem. Gratidão, minha amiga, pela sintonia. Fala, seu Esmeraldo. Boa tarde. Adoro os sábados, adoro estar aqui com vocês. Bora interagir comigo? Bora pedir aquele flashback que toca o seu coração, que te traz memórias gostosas? Vamos lá? Para você que está chegando agora, você interage comigo pelo 34258787, pedindo aquele flashback. Lembrando que às 17 horas, né, nós temos flashbacks só as nacionais, tá? E eu tenho certeza que você tem um aí, ó, que tem uma história linda pra contar. Então bora interagir com a gente, partilhar essa história linda com a gente. E às 18, só as românticas. Quem tá apaixonado aí, hein? Hein? Conta pra mim. Conta pra mim, você tá apaixonado? Se você tá apaixonado, bora pedir então aquela romântica, é, e mandar pra sua amada ou pro seu amado? Vamos fazer essa tarde de sábado muito mais alegre, é, vamos? Vamos ver quem está por aqui, né? Você curtiu aí, né, antes do Super Mix, é, sertanejo total. Ô, meu amigo de Jairo, tudo bem com você? Um grande abraço, bom descanso. Tem uma galera aqui que não tem um nome, que interagiu aqui, né? É, ela tá mandando o programa todo pra vó Josina, de Bela Vista. Grande abraço, dona Josina. Grande abraço a todos de Bela Vista, né? Um abraço apertado aí. Gratidão aí pela sintonia. Ela tá falando aqui que está antenado o dia inteiro aqui na Rádio Boa Nova. Gratidão. Já pede o seu flashback aí, ó.

um grande abraço para toda a equipe lá da Searte Flora. Hoje teve evento lá, né? Foi maravilhoso. Um grande abraço ao Claudinei, à Silvana, ao Douglas, à Rô. Um grande abraço, minha amiga. E a todos que participaram desse evento maravilhoso, né? Sobre as plantas medicinais, foi muito bacana. E logo, logo, semana que vem eu trago muito mais novidade para vocês aqui sobre o Espaço Belo Quintal, Bora embarcar nessa viagem então? Vamos passar essa tarde juntinhos? Então fica o convite para você que adora flashback, tá? Bora embarcar nessa viagem comigo. Interage comigo pelo 342587 e bora de música!

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6: Isso mesmo, boa tarde. Você está ouvindo o Super Mix Flashback. Para você que chegou agora, seja bem-vindo à nossa viagem. Então bora lá atualizar essa viagem. Você que tá chegando agora, uma excelente abençoada tarde de sábado, essa tarde gostosa, né? Quente. Como é que você tá aí? Tá com tereré? O seu Esmeraldo esquentou um pouquinho, ele já abandonou o chimarrão. Mas que gaúcho é esse, seu Esmeraldo? Não, e daí nem tereré diz que ele toma, não. Tá o quê, seu Esmeraldo, na aguinha gelada? Eita, nós, hein? E ele já participou e já garantiu aí, né, o seu flashback. Seu Esmeraldo é esperto. E você? Bora lá garantir que você vai ouvir essa tarde a sua música preferida no flashback? Bora lá? Muita gente aí se preparando para mais tarde, né? Só esquentar, né? Que a gente já cria ânimo, né? Pra sair pra dançar, né? Pra ver os amigos, pra matar aquela saudade, não é verdade? Eita! Então, bora esquentar por aqui, né? Enquanto uma hora não chega pra você ir lá, né? Dançar os passinhos. Bora esquentar por aqui comigo? Escutar o seu flashback preferido? 34258787. É comigo que você vai falar, tá? E vai pedir o seu flashback, vai me contar um pouquinho dessa história aí, né? Dessa música que você curte. Bora lá, então? Toda e qualquer música fica registrado na nossa memória, principalmente quando a gente teve momentos bons, né? Tem os momentos ruins também, não tem como, né? Mas elas ficam registradas. Então, bora lá relembrar esses momentos bons? Através da música que se acompanha.

Um grande abraço para minha amiga Ediva. É, ela tá deixando a mulherada muito mais linda lá no espaço da Diva. Um grande abraço para você que tá sentada nessa cadeira. É que tá aí a Edna. Oi, Edna, boa tarde. Um grande abraço pro meu amigo Mário Gomes. Eita, moço! Grande abraço pra você, meu amigo.

Agora são 16 horas e 50 minutos. Meu Deus, já vai dar 5 horas, gente. Nós estamos atrasados. Vamos de música? Eu tenho certeza que você tá por aqui, ó, todos esperando aí, né, aquele flashback. Ó, seu Esmeraldo mandou muito bem aí, né? Muito bem. Born to be alive. Eita, nós! Essa é boa, hein? Seu Esmeraldo, um grande abraço! Curte aí, curte aí, curte com a gente. Obrigado por partilhar essa música especial aí com a gente. Uma excelente e abençoada tarde pra você. Eu aguardo o seu retorno por aqui. Bora lá de música? Bora lá?

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Boa tarde, Dourados e região, tudo bem com vocês? Agora são 17 horas e 12 minutos. Você está ouvindo Super Mix Flashback comigo, Arlene Rocha. Se você chegou agora por aqui, bora embarcar nessa viagem? É. Bora interagir comigo pelo 34258787 pedindo aquele flashback? Vamos aproveitar, porque daqui a pouquinho eu tenho que ir, né, gente? Hoje eu vou encerrar um pouquinho o programa mais cedo, tá? Eu tenho um compromisso.

essa semana, né? Agosto é um agosto muito... agosto é um mês muito especial, né? É, além de ser Dia dos Pais, é aniversário da minha mãe. É, e eu quase não falei com ela essa semana, né? E esse bloco aqui, ó, vou tocar Chão de Giz, de Zé Ramalho, pra ela, né? Então, a minha mãe não tem como escutar, minha mãe não mora no Brasil, mas eu tô gravando pra ela, tá bom, gente? Então, daqui a pouquinho a gente vai curtir Zé Ramalho, Chão de Giz. A minha mãe, na realidade, gente, ela curte Amado Batista. E aí, né, como é que, né? Vou pedir, eu peço meio de semana no programa dos meninos pra ela. Mário pediu aqui Roupa Nova, Whisky a Gogô. Eita, nós! Essa é velhinha, hein? Essa é boa, hein? Gente, vocês acreditam que tem uma geração aí que não conhece RPM? Sério, gente, fiquei abismada, é verdade. Tem muita gente que não conhece RPM. Ó, alguém pediu aqui pra mim? Deixou registrado, mas eu não tenho nome, tá? É, Revoluções por Minuto.

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E vamos de música? É isso aí, minha mãe. Um grande abraço, beijos pra quem curte Zé Ramalho. Bora de música boa?

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Boa tarde, boa noite, quase já, né? Boa noite. Agora são 17 horas e 37 minutos. Você acabou de escutar um bloco só de nacionais, a pedidos aí, né? E Zé Ramalho, Chão de Giz aí pra minha mãe, né? Em especial, foi aniversário dela essa semana, né? E eu gravei um vídeo pra ela, acabei me emocionando aqui. Eita, nós! Minha mãe tá longe. E a gente sente falta, né? Por mais que a gente se fale, né? Toda semana a gente sente falta, né? Mãe é mãe. Sente falta de um abraço, né? De uma conversa mais longa. De uma comidinha de mãe, gente. Eu sinto uma falta. Mas é isso aí, se você tem a sua mãezinha aí, ó, bora aproveitar, bora dar atenção, bora dar carinho, porque olha, mãe é tudo na vida da gente, né? Um grande abraço a todas as mães que curtem Flashback, pra você que tá me escutando, pra você que já me acompanha, pra você que tá chegando agora, pra você que é mãe, um grande abraço! Deus abençoe sempre aí a sua jornada, a sua caminhada como mãe. E tem os flashbacks das mães, né, gente? Nossa senhora, gente. Minha mãe gosta de Amado Batista, falei já, né? E é isso aí, pessoal. Um excelente abençoado resto de tarde, resto de noite pra vocês, tá? Eu vou deixar aí os blocos prontinho pra vocês curtir aí, né? E me despeço por aqui, tá bom? Isso aí, eu tenho um compromisso daqui a pouquinho. Agradeço aí a sua sintonia, a sua participação, a sua interação comigo, tá? Vocês sempre aí fiéis. Gratidão aí. E eu aguardo vocês sábado que vem, né? Um excelente e abençoado final de semana pra vocês. Curtam bastante, aproveitem bastante, sabe? Dancem mesmo, curtam a vida, porque é o que a gente leva, né?

0: Gratidão a você que acompanha a Rádio Boa Nova, a rádio mais feliz da cidade, que curte toda a programação aí, né? A gente agradece muito que você esteja sempre aqui conosco, não nos deixando sozinhos, né? Pra você aí que chegou agora, pra você que tá conhecendo a rádio agora, seja bem-vindo. E eu me despeço de vocês, deixando um grande abraço, já deixando o convite para sábado que vem, né, pra gente estar curtindo juntos aqui. Um bloco aí, ó, só com música boa. Um grande abraço, um excelente abençoado final de semana e até sábado que vem.
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